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1: Daqui a pouco a gente volta, hein, com muito mais moda sertaneja aqui no nosso Conexão.
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A Polícia Civil de São Paulo investiga o encontro de uma cabeça humana em uma praça no Jardim São Luís, zona sul da capital. A parte do corpo foi localizada entre a Avenida Guido Calói e a Ponte Transamérica, após populares acionarem a polícia. A área foi isolada para a perícia e vestígios de sangue foram encontrados nas proximidades. A vítima ainda não foi identificada e o caso foi registrado como morte suspeita e encontro de cadáver, com as circunstâncias sendo apuradas pela Polícia Civil.

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0: O planejamento de uma carreira profissional de sucesso consiste nos seguintes pilares. Tenha metas de curto, médio e longo prazo. Invista em capacitação. Aprenda a trabalhar em equipe. Potencialize seus pontos fortes. Tenha sempre autoconfiança. Seja sempre pontual em todos os seus compromissos. Dê o seu melhor na sua rotina de trabalho. Construa uma boa rede de contatos. Cuide da sua imagem pessoal. Seja sempre um inovador em sua área. 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
3: E o Corinthians aproveita a pausa da data FIFA para tentar reagir no Campeonato Brasileiro, viu? O Timão acumula 6 derrotas consecutivas e está apenas 3 pontos acima da zona de rebaixamento. Uma das prioridades é recuperar fisicamente Memphis Depay, que vive uma temporada abaixo dos números anteriores. O atacante tem apenas 1 gol e 2 assistências em 21 partidas. Yuri Alberto também deve retornar e a comissão técnica espera contar novamente com o trio formado por Memphis, Yuri e Rodrigo Garro. Eu sou Kleber Salles, volto já já com o nosso Radar Esportivo, trazendo mais destaques para você. Fique ligado, hein?
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6: Aqui no Conexão é assim, você se gruda, né? Com certeza, fica juntinho, se conecta e não desgruda. Bora de muito mais sucesso!
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1: É o Conexão Sertaneja no ar, gente. Aqui sou eu, seu amigo Jorginho Amaral. Daqui a pouquinho tem muito mais pra você.
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4: Infelizmente, né, gente, é uma notícia que a gente não queria dar, né? Morreu aos 39 anos a Nath Potira, conhecida torcedora, símbolo do Santos e criadora de conteúdo nas redes sociais. Ela lutava contra um câncer de colo do útero com metástase e morreu no sábado. Com mais de 400 mil seguidores, Nath acompanhava o Santos e a seleção brasileira. E nesse ano de 2026 foi nomeada embaixadora oficial do Campeonato Paulista. Neymar e outras personalidades enviaram mensagens de apoio durante o período de tratamento, né? Poxa vida, mais uma notícia triste. Que Deus possa confortar aí a família da Nath Potira e tantos amigos, celebridades também que estavam, né, apoiando aí a gente aqui, né? Deu até a notícia também, mas ela infelizmente faleceu aí no último sábado. Termina aqui o Radar Esportivo com a apresentação e a produção de Kleber Salles. E a gente volta a se encontrar amanhã com mais destaques do mundo do futebol, hein? Fique ligado.
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6: O dólar fechou em alta, negociado a R$ 5,19. O dia foi de cautela no mercado internacional com o aumento dos juros dos títulos públicos nos Estados Unidos, que bateram o maior nível em 20 anos. Os investidores temem que o avanço do petróleo pressione a inflação e faça o Banco Central americano manter os juros altos por mais tempo. Com isso, os mercados globais operaram em clima de cautela. O índice DXY, que mede a força do dólar frente a outras moedas globais, fechou aos 101,17 pontos. Os dados são da Investing.com. Reportagem Viviane Bessa.

Líderes mundiais dedicaram parte de seus discursos na Assembleia Geral da ONU para criticar a organização e pedir reformas. O encontro anual, que reúne representantes de mais de 180 países, expôs divisões e um consenso de que a ONU não funciona nos moldes atuais. O secretário-geral da ONU, António Guterres, que deixará o cargo no fim do ano, defendeu as reformas, afirmando que os sistemas de governança global refletem realidades de poder de uma era ultrapassada. A discussão sobre a sobrevivência da ONU virou tema central.

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2: Opa, já voltando por aqui no nosso Conexão, com muito mais música sertaneja pra você.
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2: Gente, não saia daí que daqui a pouquinho tem muito mais pra você aqui no Conexão.
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7: Olá, chegando para você o nosso Esporte Agora desta segunda com a minha apresentação, locutora Patrícia. E a Adidas divulgou a camisa especial da Argentina em homenagem a Messi. O uniforme será utilizado na despedida do craque da seleção sul-americana, marcada para o dia 6 de outubro, contra Benin, no Monumental de Nunes, em Buenos Aires. Desenvolvido especialmente para a ocasião, o uniforme reúne elementos tradicionais da identidade argentina com símbolos diretamente ligados à trajetória de Messi. A peça mantém as tradicionais cores azul celeste e branca, mas conta com detalhes exclusivos para celebrar o legado do astro argentino.
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0: A Agência Nacional de Vigilância Sanitária está investigando 13 notificações de suspeita de neuropatia óptica isquêmica anterior não arterítica, NOIA, uma lesão rara no nervo óptico que pode causar perda permanente da visão. Os casos estão associados a pacientes que usavam medicamentos da classe dos agonistas de GLP-1, indicados para diabetes e obesidade. As notificações envolvem medicamentos como Ozempic, Wegovy, Rybelsus e Mounjaro. Embora um estudo aponte associação com a semaglutida, a relação ainda não foi comprovada, e as empresas fabricantes afirmam que a análise de seus ensaios clínicos não mostrou aumento de casos da doença.
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5: Seguindo eu mesmo, seu amigo Jorginho Amaral no Conexão Sertaneja. Bora de mais música.
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As campanhas dos candidatos à presidência, Lula e Flávio Bolsonaro, estão intensificando suas estratégias para as eleições, com foco especial nos eleitores jovens e idosos. Ambos os lados buscam consolidar apoio em faixas etárias cruciais para o resultado do pleito. A corrida eleitoral se acirra e a disputa por cada voto se torna mais evidente à medida que os candidatos ajustam suas mensagens para atrair diferentes segmentos do eleitorado brasileiro.

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3: Já voltando por aqui no Conexão Sertaneja, de muita música sertaneja pra você no nosso Conexão. É só sucesso, turma.
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1: Tá aí, esse é o Conexão Sertaneja. Não saia daí que já já tem mais.
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0: O dólar fechou em alta, negociado a R$ 5,19. O dia foi de cautela no mercado internacional com o aumento dos juros dos títulos públicos nos Estados Unidos, que bateram o maior nível em 20 anos. Os investidores temem que o avanço do petróleo pressione a inflação e faça o Banco Central americano manter os juros altos por mais tempo. Com isso, os mercados globais operaram em clima de cautela. O índice DXY, que mede a força do dólar frente a outras moedas globais, fechou aos 101,17 pontos. Os dados são da Investing.com. Reportagem Viviane Bessa.
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3: Cotado para uma vaga na Fórmula 1 em 2027, Rafael Câmara conquistou um resultado importante na Fórmula 2. O piloto da Invicta terminou em quarto na prova e assumiu a liderança da competição. O brasileiro terminou a corrida em Baku na quarta colocação, resultado que garantiu 12 pontos para ele na competição, pontuação suficiente para assumir o topo do campeonato. Até então líder, Nikola Tsolov abandonou a prova depois de se envolver em um engavetamento com 6 carros, assim terminando a corrida zerado. Rafa Câmara chegou a 182 pontos no campeonato, um a mais do que Nikola, que permanece com 181 após não completar a prova.
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5: Segundo a imprensa britânica, o Manchester City foi declarado culpado por infringir as regras do fair play financeiro da Premier League. O City foi considerado culpado em 114 de 115 acusações. O caso envolve violações dos regulamentos financeiros entre 2009 e 2010 e 2022 e 2023. O clube poderá ser punido com multa, advertência, perda de pontos, eventual perda de títulos e até expulsão da Premier League.
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7: Olá, é hora de ficar muito bem informado. O Info News está no ar. Hoje é segunda-feira, 28 de setembro de 2026. Eu sou o Silva Júnior e essa é a notícia de agora. O mercado de imóveis comerciais brasileiro registra uma forte divergência entre os valores de locação e o de venda. Nos meses encerrados em agosto de 2026, os preços dos aluguéis subiram 11,21%, enquanto os valores de comercialização avançaram apenas 2,20%. Os dados pertencem ao índice Fipzap Comercial, que monitora salas e conjuntos de até 200 metros quadrados em 10 cidades do país. O movimento reflete o cenário de juros elevados e restrição ao crédito. Diante disso, empresas priorizam a preservação de caixa e optam pela locação devido à flexibilidade operacional e à menor exigência de capital inicial. No acumulado de 2026, a alta dos aluguéis atinge 8,50%, superando a inflação do período. Entre as praças pesquisadas, o Rio de Janeiro e Salvador lideram a valorização dos aluguéis nos últimos 12 meses, com altas de 20,97% e 19,84%, respectivamente. Já São Paulo se mantém como a capital com valor médio por metro quadrado mais elevado do Brasil, cotado em 62,34%. Daqui a pouco voltamos com mais informações no Info News.
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11: É, e por aqui a música não para, turminha, a gente segue. É o Conexão Sertaneja no ar, tem mais.
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0: Terminando por aqui mais um Conexão Sertaneja nesta segunda-feira lindona. Foi boa, hein? Animada, gostosa. Mas ó, amanhã te espero novamente aqui no nosso Conexão. Valeu! E até lá, abraço do seu amigo Jorginho Amaral. Tchau, gente!
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3: O Real Madrid confirmou que o zagueiro Ibrahima Konaté sofreu uma lesão no ligamento colateral da perna direita e não poderá jogar por até 3 semanas. E até por isso, ele desfalcou a seleção francesa nos jogos da Liga das Nações. Não se sabe ainda se ele poderá jogar no Real Madrid contra o Villarreal no dia 10 de outubro. Lembrando que ele foi contratado na última janela de transferências. Ele jogava no Liverpool.
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4: Um vendedor do comércio lojista, para ter sucesso, requer de alguns requisitos: ser pontual nas suas obrigações profissionais e pessoais, ser honesto em tudo que envolve a sua vida profissional e pessoal, ser ético, não tirar vantagem sobre os colegas de trabalho e empresa, cuidar da sua aparência pessoal, ser responsável e comprometido com a empresa que trabalha, ser organizado nas tarefas do seu dia a dia, ser comunicativo, melhorar sempre a sua capacidade de comunicação oral e escrita, ter interesse, conhecer toda a estrutura da empresa, dar ideias para melhorar o atendimento, vendas e qualidade dos produtos da empresa, procurar ser bem relacionado com clientes, colegas de trabalho e trabalhar em espírito de equipe. 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
0: Olá, voltamos com mais um bloco do Info News, deixando você muito bem informado nesta segunda-feira. O varejo brasileiro registrou em agosto o terceiro mês consecutivo de crescimento. As vendas avançaram 0,5% na comparação com julho e ficaram 7% acima do patamar observado no mesmo período do ano passado, segundo o índice do Varejo Stone. O resultado reflete a resistência do consumo, mesmo diante da taxa de juros elevada. O desempenho positivo foi disseminado por 25 dos 27 estados do país. O Amazonas registrou o maior crescimento anual, com alta de 21,8%, seguido por Acre, com 12,8%, e Tocantins, com 11,4%. São Paulo cresceu 6,7%. No recorte por setores, combustíveis e lubrificantes lideraram o avanço, com 15,2%, seguidos por supermercados, com 8,5%, e o material de construção, com 7,8%. O segmento de vestuário e calçados foi a única exceção, apresentando queda de 3,5%. Regionalmente, o Norte teve a maior expansão, com 10,4%, à frente de Nordeste e Centro-Oeste, com 5,1%, Sudeste, com 4%, e Sul, com 2,3%.
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8: 22 horas e 56 minutos.
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10: Muito bem, a partir de agora entra no seu rádio o Sertanejo Classic. Prazer enorme de estar com você, levando o melhor do sertanejo do passado aqui pra você. O Sertanejo Classic reúne as melhores de todos os tempos, as melhores do sertanejo. Vem comigo e viaje nas grandes emoções.
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1: Segura aí, que daqui a pouco voltaremos com o Sertanejo Classic.
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3: A Netflix anunciou que vai transmitir a super luta entre Anthony Joshua e Tyson Fury, duas lendas do boxe, que também são ex-campeões mundiais. Eles vão se enfrentar no país de Gales, no dia 11 de dezembro. A luta terá promoção da revista Ring.
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5: O dólar fechou em alta, negociado a R$ 5,19. O dia foi de cautela no mercado internacional com o aumento dos juros dos títulos públicos nos Estados Unidos, que bateram o maior nível em 20 anos. Os investidores temem que o avanço do petróleo pressione a inflação e faça o Banco Central americano manter os juros altos por mais tempo. Com isso, os mercados globais operaram em clima de cautela. O índice DXY, que mede a força do dólar frente a outras moedas globais, fechou aos 101,17 pontos. Os dados são da Investing.com. Reportagem Viviane Bessa.
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8: Muito bem, voltamos com mais um bloco do Info News desta segunda-feira. E essa é a notícia de agora. A aviação civil mundial se prepara para um crescimento vertiginoso. Segundo a Associação Internacional de Transporte Aéreo, a IATA, o setor deve atingir 8 bilhões de passageiros anuais em 25 anos e alcançar 10 bilhões até 2050. Para absorver essa demanda, sem a necessidade de duplicar frotas e aeroportos, a indústria aérea aposta no uso estratégico de dados, biometria e inteligência artificial. Estudos da CITA, provedora global de tecnologia aeroportuária, reforçam essa tendência. O relatório de impacto CITA 2025 mostra que em Aruba o desembarque já é concluído em 8 segundos. Já o estudo Bagage It Insights 2026 indica uma queda global de 23% no extravio de bagagens, com a América do Sul apresentando custos operacionais por mala abaixo da média mundial. Adicionalmente, 3 em cada 4 companhias aéreas planejam investir em inteligência artificial para a gestão de bagagens nos próximos 2 anos. No cenário nacional, o Brasil registrou o recorde de 54,9 milhões de passageiros nos primeiros 5 meses de 2026. Em paralelo, o Ministério de Portos e Aeroportos, em parceria com o SERPRO e a ANAC, Estrutura Política Nacional de Identificação Biométrica para o setor. Daqui a pouco voltamos com mais um bloco do Info News. Fique ligado.
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1: Sertanejo Classic está de volta. Aumente o volume e vem conferir só as clássicas.
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1: Valeu, turma! Estamos encerrando mais uma super edição do Sertanejo Classic. Voltamos na próxima edição com mais pra você. Até lá!
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5: Mais uma edição aqui do Radar Esportivo, chegando nesta segunda-feira, dia 28 de setembro de 2026. E a seleção brasileira deve ter 7 mudanças para enfrentar novamente a Austrália amanhã, né? Carlo Ancelotti testou alterações em praticamente todos os setores. Rayan pode voltar ao ataque, enquanto Rafinha deve atuar mais centralizado, função que exerce no Barcelona. Na defesa, Gabriel Magalhães pode começar ao lado de Jair e Hugo Souza, ainda disputa a vaga no gol. O Brasil enfrenta a Austrália às 7 da manhã em Brisbane, mesma seleção que enfrentou na sexta-feira, né? Mesmo amistoso, segunda parte, é o jogo de volta, enfim. Eu sou Kleber Salles e volto daqui a pouco aqui com mais destaques do mundo da bola.
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6: 23 horas e 48 minutos.
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2: Olá, para você desejo uma ótima noite. Começando agora mais um Na Hora de Amar com a minha apresentação, locutora Patrícia Vieira. Hoje é segunda-feira. Como você está? Espero que bem. Preparei uma programação bem gostosa para a gente curtir. Vem comigo? Na Hora de Amar está começando.

0: volta com mais uma edição de Bandas e Companhia, com o melhor das bandas do Sul, shows, bandas e muitos sucessos pra você, aqui comigo, Nando Pinheiro, no comando do show musical a partir de agora. Aumenta o volume, não desgruda do seu rádio, porque aqui toca as melhores pra você. 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

0: E aí, tá gostando da nossa programação? Espero que sim. Ó, daqui a pouco eu estou de volta com mais Bandas e Companhia. Não saia daí! 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
5: Na abordagem para vender ao cliente dentro de uma loja, o vendedor pode se utilizar da percepção em 3 situações. A primeira é a sinestésica, quando o cliente usa o tato para conhecer em produtos, para ele decidir a compra. Muitos gostam de tocar ou pegar o produto para sentir o seu peso, a sua consistência e outras informações. A segunda situação é auditiva, quando o cliente fica atento a tudo que o vendedor fala. Assim, o vendedor tem que ter uma voz agradável, não falar alto, não responder com frases curtas e grossas. O vendedor deverá dar todas as informações possíveis ao cliente sobre o produto e condições de pagamento. A terceira situação é o visual, quando o cliente adquire o produto sempre no olhar e levando em consideração a beleza, a cor, o modelo, o tamanho que envolve esse produto e com a ajuda do vendedor, ele acaba comprando o produto. Por meio de uma pesquisa da Confederação Nacional dos Dirigentes Lojistas, CNDL, afirmou que 70% dos consumidores compram pelo visual. Olhar, a beleza, cor, tamanho, forma. 20% pelo auditivo, pelo que o vendedor transmite pela fala. E 10% pelo sinestésico, onde o cliente toca o produto.
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10: Olá, chegando para você o nosso Esporte Agora desta segunda com a minha apresentação, locutora Patrícia. E a Adidas divulgou a camisa especial da Argentina em homenagem a Messi. O uniforme será utilizado na despedida do craque da seleção sul-americana, marcada para o dia 6 de outubro, contra Benin, no Monumental de Nunes, em Buenos Aires. Desenvolvido especialmente para a ocasião, o uniforme reúne elementos tradicionais da identidade argentina com símbolos diretamente ligados à trajetória de Messi. A peça mantém as tradicionais cores azul celeste e branca, mas conta com detalhes exclusivos para celebrar o legado do astro argentino.
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11: 5 homens foram detidos pela polícia britânica perto da base aérea RAF Fairford, utilizada pelos Estados Unidos, sob suspeita de prepararem um ato terrorista. O presidente Donald Trump afirmou que os suspeitos tinham a intenção de causar grandes danos e já estavam sob vigilância. A operação de segurança resultou na evacuação de moradores próximos e na instauração de um perímetro de segurança, destacando a seriedade da ameaça. A colaboração entre as autoridades britânicas e americanas foi crucial para a interceptação dos indivíduos, reforçando a vigilância contra atividades terroristas.

Opa, de volta aqui com Nando Pinheiro, no programa que você já sabe, já conhece e curte, Bandas e Companhia, porque aqui a música não para.

0: curtindo a nossa programação Bandas e Companhia com a apresentação de Nando Pinheiro. Deixa eu tomar uma aguinha ali, é coisa rápida. Daqui a pouco eu volto trazendo só as melhores. Bandas e Companhia.
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4: Cotado para uma vaga na Fórmula 1 em 2027, Rafael Câmara conquistou um resultado importante na Fórmula 2. O piloto da Invicta terminou em quarto na prova e assumiu a liderança da competição. O brasileiro terminou a corrida em Baku na quarta colocação, resultado que garantiu 12 pontos para ele na competição, pontuação suficiente para assumir o topo do campeonato. Até então líder, Nikola Tsolov abandonou a prova depois de se envolver em um engavetamento com 6 carros, assim terminando a corrida zerado. Rafa Câmara chegou a 182 pontos no campeonato, um a mais do que Nikola, que permanece com 181 após não completar a prova.
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5: A avaliação negativa do Supremo Tribunal Federal atingiu 47% e bateu recorde, segundo pesquisa Datafolha divulgada. O levantamento aponta para um crescente descontentamento da população brasileira com a atuação da mais alta corte do país. Os resultados da pesquisa refletem um cenário de polarização e questionamentos sobre o papel do judiciário na política nacional. A percepção pública sobre o STF será um tema central nos debates políticos e sociais nos próximos meses.
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De volta aqui, Nando Pinheiro. Vem que tem músicas de bandas, vem que tem as melhores da regionalidade do sul do Brasil. Bandas e companhia, vamos conferir as próximas músicas.

0: com o gostinho da terceira, meu irmão velho.
1: E até a próxima, gaúcha!
2: E ela tá vindo aí, hein?

Aí, moçada, obrigado. Agora sim.

0: Obrigado pelo carinho.
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2: E aí, curtindo a nossa programação Bandas e Companhia com a apresentação de Nando Pinheiro. Deixa eu tomar uma aguinha ali, é coisa rápida. Daqui a pouco eu volto trazendo só as melhores. Bandas e Companhia.
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6: O setor de apostas online, conhecido como bets, prepara uma forte reação no Supremo Tribunal Federal e no Congresso Nacional contra a proibição assinada pelo presidente Lula. A medida governamental que visa regulamentar ou banir as plataformas gerou grande insatisfação entre as empresas e seus usuários. A expectativa é de um embate jurídico e político intenso, com o setor buscando reverter a decisão e defender seus interesses. A polêmica em torno das apostas online continua a movimentar o cenário político e econômico do Brasil.
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10: O CSKA Moscou preparou uma grande festa para a despedida de Wagner Love no último sábado, em Moscou. O amistoso entre as lendas do clube e os amigos do atacante reuniu 27 mil torcedores na Veb Arena. Wagner Love atuou pelos dois times e marcou dois gols, um por cada equipe, em uma partida que terminou empatada em 3-3. A homenagem marcou a aposentadoria do brasileiro, anunciada em março, após sua passagem pelo Retró. Pelo CSKA, Wagner Love disputou 276 partidas, marcou 132 gols e conquistou 15 títulos, tornando-se o segundo maior artilheiro da história do clube. Após o jogo, o atacante deu uma volta pelo estádio, foi aplaudido de pé pelos torcedores e se emocionou durante o discurso de despedida.
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11: Meia-noite e 55 minutos.
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2: Muito bom ter você na sua rádio preferida. Bandas e Companhia com a apresentação de Nando Pinheiro. Aumenta o volume porque tem mais, tem muito mais sucessos pra você.
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0: legal saber que você está na melhor programação do seu rádio. Fica ligado que daqui a pouco tem mais bandas e companhia pra você que se liga nessa rádio. É já já, hein? Não sai da frequência.
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A Polícia Civil de São Paulo investiga o encontro de uma cabeça humana em uma praça no Jardim São Luís, zona sul da capital. A parte do corpo foi localizada entre a Avenida Guido Calói e a Ponte Transamérica, após populares acionarem a polícia. A área foi isolada para a perícia e vestígios de sangue foram encontrados nas proximidades. A vítima ainda não foi identificada e o caso foi registrado como morte

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1: Mais uma edição aqui do Radar Esportivo, chegando nesta segunda-feira, dia 28 de setembro de 2026. E a seleção brasileira deve ter 7 mudanças para enfrentar novamente a Austrália amanhã, né? Carlo Ancelotti testou alterações em praticamente todos os setores. Rayan pode voltar ao ataque, enquanto Rafinha deve atuar mais centralizado, função que exerce no Barcelona. Na defesa, Gabriel Magalhães pode começar ao lado de Jair e Hugo Souza, ainda disputa a vaga no gol. O Brasil enfrenta a Austrália às 7 da manhã em Brisbane. É a mesma seleção que enfrentou na sexta-feira, né? Mesmo amistoso. Segunda parte. É o jogo de volta, enfim. Eu sou Kleber Salles e volto daqui a pouco aqui com mais destaques do mundo da bola.
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5: Opa, estamos de volta para mais sucessos aqui para você. Músicas de bandas. O que há de melhor no mundo da música? No sul do Brasil, essa cultura rica, Bandas e Companhia. Vamos já dar início à nossa próxima sequência. Confira aí.
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0: curtindo a nossa programação Bandas e Companhia com a apresentação de Nando Pinheiro. Deixa eu tomar uma aguinha ali, é coisa rápida. Daqui a pouco eu volto trazendo só as melhores. Bandas e Companhia.
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0: Flávio Dino, do Supremo Tribunal Federal, derrubou uma ordem do ministro André Mendonça, que havia determinado a remoção de uma publicação de humoristas sobre Nossa Senhora Aparecida. A decisão de Dino restabelece a postagem e outras que foram excluídas pelo mesmo motivo. A controvérsia envolveu uma postagem que fazia referência a uma polêmica política, e a reversão da liminar reacende o debate sobre liberdade de expressão e os limites da atuação judicial em casos de conteúdo online.
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3: Autoajuda, conhecimento, vendas, atendimento, motivação. Começar um negócio não é fácil, mas não tenha medo de errar. Você sempre pode mudar tudo e começar de novo. Apenas comece, tente, você nunca vai saber antes de tentar. Vão aqui algumas dicas fundamentais para você iniciar o seu negócio. Defina e entenda seu público-alvo. Estude sua concorrência. Supere suas crenças que limitam suas ideias e decisões. Administre seu tempo. Tenha uma boa rede de contatos. Administre suas finanças. Um negócio de sucesso é aquele que conquista a confiança do seu cliente.
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6: O ex-meia Diego Ribas, ídolo do Flamengo e do Werder Bremen, voltou aos gramados no último sábado para participar do jogo de lendas que celebrou os 100 anos do Werder Stadion. O Werder venceu o Real Madrid por 4-3 e Diego teve grande atuação, deu assistência para um dos gols e marcou o quarto da equipe alemã, sendo muito aplaudido pelos torcedores. A partida reuniu grandes nomes das duas equipes, como Ailton, Naldo, Per Mertesacker, Pepe, Karim Beu, Cambiasso e Makelele. Aposentado desde 2022, Diego disputou 132 partidas pelo Werder Bremen e marcou 53 gols, além de conquistar 2 títulos pelo clube. Ao deixar o campo, recebeu ovação dos torcedores e destacou o carinho especial que mantém com o clube e com a torcida.
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0: É, pessoal, tudo que é bom dura pouco. Chegando ao final do Bandas e Companhia, mas te prometo que na próxima edição vai ter muito mais sucessos pra você. Um grande abraço e até mais, sempre na companhia aqui do seu grande brother Nando Pinheiro no Bandas e Companhia. Valeu!
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4: 1:41.
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8: Oi, gente. Estamos chegando com mais um Baú Sertanejo. Eita, coisa boa. A partir de agora, nessa semana que inicia, hoje é segunda-feira, estamos chegando no ar com mais um Baú Sertanejo. Obrigado aí pela tua companhia, pela tua audiência. Estamos chegando com mais alegria pra você. Aumenta o som, Baú Sertanejo já está no ar.

0: O sertanejo, depois do intervalo, a gente volta com mais sucesso pra você, não sai daí não.
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0: avaliação negativa do Supremo Tribunal Federal atingiu 47% e bateu recorde, segundo pesquisa Datafolha divulgada. O levantamento aponta para um crescente descontentamento da população brasileira com a atuação da mais alta corte do país. Os resultados da pesquisa refletem um cenário de polarização e questionamentos sobre o papel do judiciário na política nacional. A percepção pública sobre o STF será um tema central nos debates políticos e sociais nos próximos meses.
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4: Mais uma edição aqui do Radar Esportivo, chegando nesta segunda-feira, dia 28 de setembro de 2026. E a seleção brasileira deve ter 7 mudanças para enfrentar novamente a Austrália amanhã, né? Carlo Ancelotti testou alterações em praticamente todos os setores. Rayan pode voltar ao ataque, enquanto Rafinha deve atuar mais centralizado, função que exerce no Barcelona. Na defesa, Gabriel Magalhães pode começar ao lado de Jair e Hugo Souza, ainda disputa a vaga no gol. O Brasil enfrenta a Austrália às 7 da manhã em Brisbane. É a mesma seleção que enfrentou na sexta-feira, né? Mesmo amistoso. Segunda parte. É o jogo de volta, enfim. Eu sou Kleber Salles e volto daqui a pouco aqui com mais destaques do mundo da bola.
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9: Muito bem, de volta com o Baú Sertanejo, aumenta o som.

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0: Tempos, não sai daí não, depois do intervalo a gente volta.
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6: Portugal venceu a Noruega por 2-1 pela segunda rodada do grupo A4 da Liga das Nações. A seleção portuguesa saiu na frente e conseguiu segurar a pressão norueguesa em Oslo, em um jogo marcado pelo duelo entre Cristiano Ronaldo e Erling Haaland. Com o resultado, Portugal chegou aos 6 pontos e manteve a campanha perfeita na competição. O confronto também marcou o primeiro encontro em campo entre Cristiano Ronaldo e Haaland pelas seleções. Portugal, atual campeã da Liga das Nações, havia estreado com vitória por 1-0 sobre o País de Gales, enquanto a Noruega vinha de triunfo por 3-2 sobre a Dinamarca, com 2 gols de Haaland. Com a nova vitória, os portugueses abriram vantagem na liderança do grupo A4.
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11: O setor de apostas online, conhecido como bets, prepara uma forte reação no Supremo Tribunal Federal e no Congresso Nacional contra a proibição assinada pelo presidente Lula. A medida governamental que visa regulamentar ou banir as plataformas gerou grande insatisfação entre as empresas e seus usuários. A expectativa é de um embate jurídico e político intenso, com o setor buscando reverter a decisão e defender seus interesses. A polêmica em torno das apostas online continua a movimentar o cenário político e econômico do Brasil.
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0: Estamos de volta com o Baú Sertanejo.

0: Obrigado, gente. Um beijo no coração de vocês. Obrigado por terem vindo.
1: Muito obrigado. Um grande
2: beijo. Isso é mal sertanejo, minha gente. Depois do intervalo, a gente volta com muito mais pra você. Não sai daí, não.
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A Agência Nacional de Vigilância Sanitária está investigando 13 notificações de suspeita de neuropatia óptica isquêmica anterior não arterítica, NOIA, uma lesão rara no nervo óptico que pode causar perda permanente da visão. Os casos estão associados a pacientes que usavam medicamentos da classe dos agonistas de GLP-1, indicados para diabetes e obesidade. As notificações envolvem medicamentos como Ozempic, Wegovy, Rybelsus e Mounjaro. Embora um estudo aponte associação com a semaglutida, a relação ainda não foi comprovada, e as empresas fabricantes afirmam que a análise de seus ensaios clínicos não mostrou aumento de casos da doença.

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1: E o meia Martinelli vive os primeiros dias com a seleção brasileira após ser convocado para substituir João Pedro, lesionado. Aos 24 anos, o jogador do Fluminense comemorou a oportunidade e afirmou estar vivendo um sonho. Martinelli ainda não entrou em campo no empate contra a Austrália e espera estrear amanhã no segundo amistoso contra os australianos. O jogador destacou também a importância do período para se adaptar ao esquema de Carlo Ancelotti. Eu sou Kleber Salles e volto daqui a pouco em trazendo mais destaques do esporte para você. Fique ligado, hein?
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1: Não posso ser só mais um contato na agenda do seu.

0: Fiz um contato na agenda do seu celular. Uma salva de palmas pra vocês.
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0: Isso é Baú Sertanejo no seu rádio, não sai da sintonia, já voltaremos com mais.
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5: O Foz do Iguaçu venceu o Atlético por 1 a 0 pela quinta rodada da Copa Paraná. O gol da vitória saiu aos 9 minutos do primeiro tempo, em grande estilo. Tiba marcou um gol olímpico, cobrando escanteio pelo lado direito e colocando a bola diretamente no ângulo. O Atlético tentou reagir principalmente no segundo tempo e chegou a acertar o travessão em outra cobrança de escanteio, mas não conseguiu empatar. Com o resultado, o Foz chegou aos 8 pontos e assumiu a vice-liderança, enquanto o Atlético permaneceu com 6 pontos na quinta colocação.
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O cofundador da Microsoft, Bill Gates, fez um alerta contundente, afirmando que a inteligência artificial tem o potencial de causar 1 bilhão de mortes se cair em mãos mal intencionadas. Ele defendeu a implementação de salvaguardas que vão além da regulamentação atual para controlar o desenvolvimento e uso da tecnologia. Gates ressaltou a urgência de medidas de segurança mais robustas, destacando que nunca houve uma tecnologia tão poderosa disponível para indivíduos com más intenções. A declaração reforça o debate global sobre a necessidade de governos e empresas colaborarem na criação de regras para a IA.

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3: Eita coisa boa, é sempre bom demais relembrar as grandes emoções da nossa vida. O Baú Sertanejo está de volta.

0: Isso é baú sertanejo, minha gente. Depois do intervalo, a gente volta com muito mais pra você. Não sai daí, não.
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Uma nova pesquisa Quest divulgada mostra o presidente Lula, do PT, com 39% das intenções de voto, enquanto Flávio Bolsonaro, do PL, aparece com 34%. Os dois candidatos saíram da situação de empate técnico em que se encontravam na semana anterior, indicando um aquecimento na reta final da campanha eleitoral. O levantamento aponta que Lula oscilou 2 pontos para cima e Flávio Bolsonaro 1 ponto, ambos dentro da margem de erro de 2 pontos percentuais. Um dado relevante é a queda pela metade no número de indecisos, o que sugere uma maior definição do eleitorado.

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1: Autoajuda, conhecimento, vendas, atendimento, motivação. Quando no atendimento e nas vendas de seus produtos aos clientes, você pode utilizar-se de palavras poderosas para seus clientes, podendo realizar fechamentos e ter um aumento significativo nas suas vendas. Indicações dramáticas. Palavras como surpreendente, incrível, sensacional, super 10, superou suas expectativas. Surpresas inesperadas. Palavras como novidade, exclusivo, condição especial, única oportunidade. Personalização de oferta. Palavras do seu jeito, só para você, a sua cara.
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2: Nessa segunda-feira, a seleção francesa venceu a Bélgica por 1 a 0 pela segunda rodada do Grupo A da Nations League. Ou seja, é a segunda vitória consecutiva do ex-craque e novo técnico da seleção, Zinedine Zidane. Zidane poupou alguns de seus jogadores. Escalou um time diferente para esse segundo jogo. A França é a líder do Grupo A1 com 4 pontos.
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5: Valeu, gente! Depois do intervalo, a gente tá aqui de volta com o Baú Sertanejo. Aumenta aí o som pra você conferir.

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0: pelo carinho.
1: Valeu, turma. São as últimas de hoje dessa terça-feira aqui na sua rádio mais ouvida. Obrigado aí pela tua sintonia, pela tua audiência. A gente se encontra amanhã com muito mais alegria pra você. Beijo no seu coração, fica com Deus e até amanhã.
2: 3 horas e 29 minutos.
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4: O presidente dos Estados Unidos, Donald Trump, manifestou forte desaprovação à decisão das autoridades britânicas de libertar sob fiança 5 homens detidos por suspeita de planejar um ataque terrorista contra uma base aérea norte-americana no Reino Unido. Trump afirmou ter informações específicas sobre o caso, mas optou por não detalhar. Os 5 britânicos foram presos no domingo, perto da base RAF Fairford, onde 3 vans supostamente carregadas com explosivos foram encontradas. A polícia britânica investiga uma possível ligação do plano com o Irã, Rússia ou milícias, enquanto a embaixada iraniana nega qualquer envolvimento.
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7: O Santa Cruz ficou ainda mais perto de garantir o acesso para a Série B do Campeonato Brasileiro. Após empatar em 0-0 com o Floresta, fora de casa, pela quarta rodada da segunda fase da Série C, o time pernambucano passou de 96,5% para 99,1% de chance de acesso. A equipe lidera o Grupo B com 10 pontos, 3 a mais que o Maringá. A Ferroviária também aumentou suas possibilidades, depois de empatar com o Brusque, e chegou a 93,4% de chance de subir, enquanto a Inter de Limeira foi para 67,8% e o Maringá para 86,6%. Os acessos já podem ser definidos na quinta rodada, neste sábado. O Santa Cruz garante a vaga se vencer o Maringá, enquanto a Ferroviária sobe se derrotar o Paysandu. A equipe de Araraquara também pode avançar com empate, desde que a Inter de Limeira vença o Brusque.
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4: Aí sim, hein, gente? Por aqui começando mais um Conexão Sertaneja. Terça-feira gostosa, animada, linda e maravilhosa aqui na sua rádio preferida. Então vem junto que o Conexão está no ar e tem muita música boa pra você. Na minha companhia, seu amigo Jorginho Amaral e, claro, eu na sua. Então vem!
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0: Coisa linda.
1: Esse sonho só é possível graças a cada um de vocês, viu? Obrigado de verdade.
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0: Obrigado.
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2: Gente, não saia daí que daqui a pouquinho tem muito mais pra você aqui no Conexão.
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0: LeBron James, lenda da NBA, deu sua primeira entrevista vestindo a camisa do Philadelphia 76ers. Vocês sabem quem eu sou, né? Ele estava bem-humorado. Ele vai disputar sua 24ª temporada na NBA. Lembrando que James, tetracampeão da liga e 4 vezes MVP, aceitou uma redução salarial e deixou para trás o próprio filho Bronny, que era então seu companheiro de equipe.
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2: Autoajuda, conhecimento, vendas, atendimento, motivação. Melhorar suas vendas requer estratégias criativas nos seguintes pilares. Ajuda os clientes a alcançar seus objetivos. Pense no seu produto como parte do valor que você oferece. Use um ciclo de vendas mais longo. Concentre-se em oferecer soluções genuínas. Peça indicações de seus clientes atuais. Venda outros produtos ou serviços para seus melhores clientes. Mostre aos nossos clientes o sucesso de outros clientes na compra de seus produtos. Tenha compromisso com a integridade. Diga sempre a verdade.
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O presidente do Tribunal Superior Eleitoral, ministro Cássio Nunes Marques, afirmou que a interferência de decisões individuais de ministros do Supremo Tribunal Federal em assuntos eleitorais pode enfraquecer a atuação dos dois tribunais e gerar insegurança jurídica. A declaração foi feita em um ofício enviado ao presidente do STF, ministro Edson Fachin, no qual Nunes Marques alertou para os riscos de conflitos entre as duas instituições, especialmente durante o período eleitoral. No documento, Nunes Marques solicitou que o Supremo adote um mecanismo de análise prévia de pedidos urgentes relacionados às eleições, antes que os processos sejam distribuídos aos ministros. Segundo ele, a medida ajudaria a evitar decisões contraditórias, preservar a igualdade entre os candidatos e garantir maior estabilidade nas regras eleitorais. O pedido foi encaminhado após uma decisão do ministro Flávio Dino, que derrubou uma determinação do ministro André Mendonça, relacionada à remoção de publicações sobre uma informação falsa envolvendo Flávio Bolsonaro e Nossa Senhora Aparecida.

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4: Já voltando por aqui no Conexão Sertaneja, de muita música sertaneja pra você no nosso Conexão. É só sucesso, turma.
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1: Não saia daí que já eu volto com muito mais pra você.
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A corrida eleitoral para o Senado em São Paulo teve uma reviravolta, com a desistência de Ricardo Salles, do Novo, da disputa. Há apenas 6 dias das eleições, o deputado declarou apoio aos candidatos Guilherme Derriti e André do Prado. A decisão de Salles gerou reações entre os demais candidatos, com Marina Silva, do Rede, classificando a situação como um vale-tudo, e Simone Tebet, do MDB, afirmando que o rival se rendeu ao Centrão. A desistência ocorre em um momento crucial da campanha, com o sistema de preparação das urnas já fechado.

0: Gianni Infantino, presidente da FIFA, determinou uma avaliação criteriosa de propostas para distribuir mais dinheiro às associações nacionais. Lembrando que, recentemente, CONCACAF e UEFA pediram repasse de mais de 2,1 bilhões de dólares das reservas da FIFA. Infantino, numa carta endereçada aos 6 presidentes das confederações continentais, garantiu que a avaliação será apresentada ao Conselho da FIFA no próximo dia 15 de outubro.
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4: Opa, já voltando por aqui no nosso Conexão, com muito mais música sertaneja pra você.

0: Rio Paramadura! Obrigado ao convite. Deus abençoe vocês. Parabéns pelo DVD. Fiquem com Deus.
1: Obrigado a vocês, pessoal, por terem aceitado o convite. Uma honra.
2: Tchau, gente! 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
1: Daqui a pouco eu sigo com você por aqui com muito mais música no nosso Conexão Sertaneja.
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4: Olá, voltamos com mais um bloco do Info News, deixando você muito bem informado nesta terça-feira. Mudanças comerciais e restrições operacionais no WhatsApp Business levaram o Conselho Administrativo de Defesa Econômica, ou CAD, a abrir uma investigação contra a Meta. A partir de 1º de outubro de 2026, a Meta encerrará a gratuidade de respostas enviadas em até 24 horas via API oficial, passando a cobrar 3 centavos por mensagem. O órgão regulador mantém uma multa diária de R$ 250 mil contra a Meta após representações das empresas Luzia e Zapia. As companhias acusam a multinacional de restringir assistentes virtuais concorrentes para favorecer a ferramenta Meta AI. E também, né, o CAD investiga possível abuso de posição dominante e ouviu mais de 40 empresas sobre o grau de dependência da plataforma. Em resposta ao CAD, instituições como Bradesco e Latam relataram dependência relevante para o atendimento ao cliente e alertas transacionais. Já empresas como a OpenAI e a Microsoft encerraram as investigações do ChatGPT e Copilot com a plataforma de mensagens após as novas diretrizes. A Meta argumenta que a infraestrutura não foi projetada para suportar a demanda intensiva de assistentes virtuais de inteligência artificial. Daqui a pouco voltamos com mais notícias no Info News.
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7: Olá, chegando para você o nosso Esporte Agora de hoje com a minha apresentação, locutora Patrícia. E bastante cobrado, Carlo Ancelotti se defendeu garantindo que as críticas não afetam suas ideias. Estamos trabalhando para a seleção brasileira ser protagonista. A expectativa de ser o técnico da seleção é muito alta. Aqui você tem de ganhar a Copa do Mundo e não pensar em chegar aos primeiros lugares, admitiu. Temos de dar o máximo para nosso trabalho ser da melhor maneira possível, afirmou Carlo Ancelotti.
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1: É, e por aqui a música não para, turminha, a gente segue. É o Conexão Sertaneja no ar, tem mais.
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1: É só música boa no Conexão Sertaneja. Daqui a pouquinho a gente volta trazendo muito mais pra você.
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1: Olá, voltamos e o Info News está no ar. O último bloco desta terça-feira, deixando você muito bem informado. Essa é a notícia de agora. A combinação de juros elevados e inadimplência crescente aumentou o rigor na concessão de crédito para grandes empresas no Brasil. Um levantamento da gestora Intra7 revela que cerca de 400 grupos empresariais deixaram suas carteiras de crédito estruturado nos últimos 6 anos. Do total de saídas, 70% ocorreram de forma preventiva pela gestora após a identificação de deteriorização no risco de crédito, com o objetivo de mitigar perdas. Os 30% restantes quitaram seus débitos e voltaram a se financiar em grandes bancos. O estudo analisou 1.500 grupos com faturamento anual superior a 120 milhões de reais. Atualmente, 60% da exposição da carteira concentram-se em companhias com receita acima de 1 bilhão de reais. Com destaque para os setores industrial, 45%, comercial e varejista, 30%, e agronegócio, 20%. O monitoramento contínuo de caixa, margens e pagamentos a fornecedores é indispensável, pois o custo elevado do dinheiro afeta principalmente companhias dependentes de capital de giro e de refinanciamento de dívidas. Eu sou o Silva Júnior e esse foi o nosso Info News, edição desta terça-feira, hoje, dia 29 de setembro. Mais informações amanhã, quarta. Fique ligado, grande abraço, ótima terça e até amanhã.
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7: Arrascaeta se pronunciou nas redes sociais após sofrer uma fratura no punho esquerdo durante a vitória do Uruguai por 4-1 sobre a Coreia do Sul. O meia caiu sobre a mão após escorregar e deixou o campo aos 32 minutos do segundo tempo, sentindo muitas dores. Exames confirmaram a fratura e indicaram a necessidade de cirurgia. Após a confirmação da lesão, Arrascaeta publicou uma foto do momento e uma mensagem de fé, afirmando que quando a confiança está em Deus, não há medo ou problema maior que o poder dele. O jogador agora retorna ao Brasil para ser reavaliado e iniciar o tratamento. E a lesão pode tirá-lo de partidas importantes do Flamengo após a data FIFA, incluindo os confrontos contra o Estudiantes pelas semifinais da Libertadores.
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1: Sempre rapidão, já de volta por aqui no Conexão Sertaneja. E as melhores músicas pra você. E tem mais, claro, bora curtir, bora cantar!
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0: Obrigado, Felipe Araújo.
1: Valeu, Henrique Juliano.
0: Que Deus abençoe muito você, viu?
2: Prazer estar fazendo parte desse projeto do seu som.
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0: A primeira-dama, Janja Lula da Silva, foi vista utilizando uma medalha de Nossa Senhora Aparecida durante um evento, em um gesto que ganha destaque em meio a uma recente polêmica. Publicações em redes sociais têm afirmado que políticos de direita teriam a intenção de retirar o título da santa como padroeira do Brasil. A escolha do adereço pela primeira-dama ocorre em um momento de debate sobre a questão religiosa no cenário político. A imagem da padroeira do Brasil, assim, se torna um ponto de atenção em discussões que envolvem fé e posicionamentos ideológicos.
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3: E o Corinthians recebeu uma proposta de 120 milhões de reais da Fatal Model para assumir o patrocínio master do clube por uma temporada. A oferta surge em meio à incerteza sobre a continuidade da Esportes da Sorte, atual patrocinadora principal, que tem contrato até 2029. A diretoria corintiana ainda não respondeu oficialmente e avalia os impactos comerciais e financeiros antes de tomar uma decisão. É, rapaz, agora com essa proibição aí das bets, os times têm que correr atrás aí, né? Mas acho que vai ter negociação até mesmo com o governo e tudo certo, né? Por enquanto é isso, eu sou o Kleber Salles, vou finalizando aqui mais uma edição do nosso Radar Esportivo, de volta amanhã aqui no seu rádio. Grande abraço e até lá, hein?
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1: Ai, por aqui termina mais um Conexão Sertaneja. Seu amigão Jorginho Amaral vai encerrando o nosso Conexão. Ó, rolou muita moda boa, muita música gostosa. Mas não fica triste não, porque amanhã tem mais. Amanhã, quarta-feira, muito mais músicas, mais alegria pra você aqui na sua rádio preferida, no nosso Conexão Sertaneja. Grande abraço, até amanhã, tchau!
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4: A primeira-dama, Janja Lula da Silva, foi vista utilizando uma medalha de Nossa Senhora Aparecida durante um evento, em um gesto que ganha destaque em meio a uma recente polêmica. Publicações em redes sociais têm afirmado que políticos de direita teriam a intenção de retirar o título da santa como padroeira do Brasil. A escolha do adereço pela primeira-dama ocorre em um momento de debate sobre a questão religiosa no cenário político. A imagem da padroeira do Brasil, assim, se torna um ponto de atenção em discussões que envolvem fé e posicionamentos ideológicos.
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6: E após 98 dias afastado por problemas de saúde, Alex Escobar voltou ontem ao comando do Globo Esporte Rio. O apresentador passou mal ao vivo durante a Copa do Mundo e foi diagnosticado com miastenia, uma doença neuromuscular autoimune. Em agosto, ele passou por uma cirurgia para retirar um tumor no timo. Escobar agradeceu aos médicos, à família e à Globo pelo apoio, né? E afirmou que está retomando as atividades gradualmente. Sucesso aí para o Escobar, né? Grande apresentador. E a gente torce para que ele se recupere, né? Faça aí um bom tratamento, né? Eu sou Kleber Salles e volto daqui a pouco aqui no Radar Esportivo. Fique ligado, hein?
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1: 5 horas e 29 minutos.
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9: Previsão do tempo para terça-feira, 29 de setembro de 2026. Região Sudeste. Vitória, no Espírito Santo, tem previsão de céu encoberto no início do dia, com tendência de o tempo abrir à tarde. Os termômetros registram mínima de 21 e máxima de 30 graus. Umidade relativa do ar vai de 90 a 40%. Resende, no Rio de Janeiro, celebra aniversário com previsão de céu encoberto. Temperatura mínima de 15 graus e a máxima 35. Umidade relativa do ar é de 100 a 30%.
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12: Que bom estarmos juntos novamente. Estamos chegando por aqui na sua rádio. Eu sou o amigo Elbert Andrade e você do outro lado me fazendo companhia a partir de agora com muita música sertaneja. Pode aumentar o som por aí, porque o Classe A está começando. Deixa cair as primeiras de hoje.
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1: Fechou o bloco musical do nosso Sertanejo Classe A. Daqui a pouquinho, mais músicas pra você.
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6: E o Corinthians recebeu uma proposta de 120 milhões de reais da Fatal Model para assumir o patrocínio master do clube por uma temporada. A oferta surge em meio à incerteza sobre a continuidade da Esportes da Sorte, atual patrocinadora principal, que tem contrato até 2029. A diretoria corintiana ainda não respondeu oficialmente e avalia os impactos comerciais e financeiros antes de tomar uma decisão. É, rapaz, agora com essa proibição aí das bets, os times têm que correr atrás aí, né? Mas acho que vai ter negociação até mesmo com o governo e tudo certo, né? Por enquanto é isso, eu sou o Kleber Salles, vou finalizando aqui mais uma edição do nosso Radar Esportivo, de volta amanhã aqui no seu rádio. Grande abraço e até lá, hein?
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8: Autoajuda, conhecimento, vendas, atendimento, motivação. Uma pesquisa da Confederação Nacional de Dirigentes Lojistas em relação ao atendimento do varejo sobre perdas de clientes constatou que muitos clientes não voltam mais a uma empresa para comprar pelos seguintes motivos: 4% por mudança de endereço para um bairro distante, município ou estado; 11% porque criou vínculo comercial com outra empresa concorrente devido às vantagens oferecidas pelo concorrente; 18% por reclamações não atendidas pela empresa; 67% por indiferença dos atendentes da equipe de atendimento da empresa. Com esta pesquisa, vimos que a importância do atendimento ao cliente, pois 85% dos clientes, sendo 18% por reclamação e 67% por indiferença no atendimento, daqueles que não voltaram mais na empresa para comprar pelo motivo de mau atendimento. É de suma importância considerar o atendimento interno e externo como parte principal da empresa.
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11: Olá, voltamos com mais um bloco do Info News, deixando você muito bem informado nesta terça-feira. Mudanças comerciais e restrições operacionais no WhatsApp Business levaram o Conselho Administrativo de Defesa Econômica, ou CAD, a abrir uma investigação contra a Meta. A partir de 1º de outubro de 2026, a Meta encerrará a gratuidade de respostas enviadas em até 24 horas via API oficial, passando a cobrar 3 centavos por mensagem. O órgão regulador mantém uma multa diária de R$ 250 mil contra a Meta após representações das empresas Luzia e Zapia. As companhias acusam a multinacional de restringir assistentes virtuais concorrentes para favorecer a ferramenta Meta AI. E também, né, o CAD investiga possível abuso de posição dominante e ouviu mais de 40 empresas sobre o grau de dependência da plataforma. Em resposta ao CAD, instituições como Bradesco e Latam relataram dependência relevante para o atendimento ao cliente e alertas transacionais. Já empresas como a OpenAI e a Microsoft encerraram as investigações do ChatGPT e Copilot com a plataforma de mensagens após as novas diretrizes. A Meta argumenta que a infraestrutura não foi projetada para suportar a demanda intensiva de assistentes virtuais de inteligência artificial. Daqui a pouco voltamos com mais notícias no Info News.
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1: Foi mais uma que nós ouvimos por aqui também. Nosso Sertanejo Classe A que volta em instantes.
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0: incidente alarmante ocorreu na Linha Vermelha, no Rio de Janeiro, onde bandidos renderam motoristas e tomaram ônibus escolares para utilizá-los como barricadas. Cerca de 120 alunos da Escola Eleva da Barra da Tijuca estavam a caminho de uma excursão quando foram surpreendidos pela ação criminosa. O episódio gerou grande preocupação e mobilização das autoridades. A Linha Vermelha é uma via expressa de grande importância na cidade, e a interrupção do tráfego para a formação de barricadas por criminosos ressalta os desafios na segurança pública da capital fluminense.
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0: torna o Brasil para ser reavaliado e iniciar o tratamento. E a lesão pode tirá-lo de partidas importantes do Flamengo após a data FIFA, incluindo os confrontos contra o Estudiantes pelas semifinais da Libertadores.
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4: Você está ouvindo o sertanejo classe A, de volta com você com mais um bloco de música boa.
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1: É, mais uma que nós ouvimos aqui em nossa programação. Daqui a pouquinho, mais moda pra você.
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6: Juan Pablo Vojvoda foi demitido do Racing após cerca de 3 meses no comando da equipe argentina. A saída aconteceu um dia depois da derrota por 3-2 para o Boca Juniors, resultado que também eliminou o Racing da Copa Argentina. Em 13 partidas, Vojvoda acumulou 4 vitórias, 2 empates e 7 derrotas. Além da eliminação na Copa Argentina, o Racing faz campanha ruim no torneio Clausura e ocupa a parte de baixo da tabela. Vojvoda, que teve passagens recentes por Fortaleza e Santos, deixa o clube argentino após um curto ciclo. A equipe será comandada interinamente por Sebastián Tirola Romero e Luciano Aued, da comissão técnica da categoria de base.
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O presidente dos Estados Unidos, Donald Trump, manifestou forte desaprovação à decisão das autoridades britânicas de libertar sob fiança 5 homens detidos por suspeita de planejar um ataque terrorista contra uma base aérea norte-americana no Reino Unido. Trump afirmou ter informações específicas sobre o caso, mas optou por não detalhar. Os 5 britânicos foram presos no domingo, perto da base RAF Fairford, onde 3 vans supostamente carregadas com explosivos foram encontradas. A polícia britânica investiga uma possível ligação do plano com o Irã, Rússia ou milícias, enquanto a embaixada iraniana nega qualquer envolvimento.

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3: Você está curtindo o sertanejo classe A na comunicação do amigão de sempre, o Elbert Andrade. Vamos juntos. É muito bom, né, saber que você está ligado com a gente, está ouvindo o nosso programa.
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1: Daqui a pouquinho tem mais aqui no Sertanejo Classe A.
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5: A seleção brasileira sub-20 goleou a Dinamarca por 4-1 em amistoso disputado na Espanha. O Brasil abriu o placar com Bruninho, sofreu o empate com Oute e Ceni, mas voltou a ficar na frente ainda no primeiro tempo com Lucas Rodrigues. Na etapa final, Heitor e Yuri Leles completaram a goleada brasileira. A partida marcou o início de uma sequência de 3 amistosos da equipe comandada por Paulo Victor na Espanha. O próximo compromisso será contra os Estados Unidos, na quinta-feira, dia 1º de outubro. E depois, o Brasil encara o México, no domingo, dia 4.
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0: A corrida eleitoral para o Senado em São Paulo teve uma reviravolta, com a desistência de Ricardo Salles, do Novo, da disputa. Há apenas 6 dias das eleições, o deputado declarou apoio aos candidatos Guilherme Derriti e André do Prado. A decisão de Salles gerou reações entre os demais candidatos, com Marina Silva, do Rede, classificando a situação como um vale-tudo, e Simone Tebet, do MDB, afirmando que o rival se rendeu ao Centrão. A desistência ocorre em um momento crucial da campanha, com o sistema de preparação das urnas já fechado.
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1: Mais um modão que nós ouvimos juntos em nosso programa Sertanejo Classe A. Daqui a pouquinho tem mais músicas.
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4: O Inter Miami perdeu por 2-1 para o Columbus Crew, pela MLS. Lionel Messi marcou um golaço de falta aos 33 minutos do primeiro tempo, cobrando de um ângulo difícil e empatando a partida depois de Joseph Martinez abrir o placar de pênalti para os donos da casa. Na reta final, o Columbus voltou a marcar com Jamal Tiaré aos 48 minutos do segundo tempo, garantindo a vitória. O Inter Miami ainda teve Santiago Morales expulso nos acréscimos. Messi chegou a 21 gols na MLS em 2026 e agora se apresenta à seleção da Argentina para a data FIFA.
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6: Olá, voltamos com mais um bloco do Info News, deixando você muito bem informado nesta terça-feira. Mudanças comerciais e restrições operacionais no WhatsApp Business levaram o Conselho Administrativo de Defesa Econômica, ou CAD, a abrir uma investigação contra a Meta. A partir de 1º de outubro de 2026, a Meta encerrará a gratuidade de respostas enviadas em até 24 horas via API oficial, passando a cobrar 3 centavos por mensagem. O órgão regulador mantém uma multa diária de R$ 250 mil contra a Meta após representações das empresas Luzia e Zapia. As companhias acusam a multinacional de restringir assistentes virtuais concorrentes para favorecer a ferramenta Meta AI. E também, né, o CAD investiga possível abuso de posição dominante e ouviu mais de 40 empresas para favorecer a ferramenta Meta AI. E também, né, o CAD investiga possível abuso de posição dominante.

0: Tchau. Daqui a pouco voltamos com mais notícias no Info News.
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1: Fechando muito bem a nossa edição de hoje do seu Sertanejo Classe A com seu amigo Elbert Andrade. Obrigado mais uma vez a você pelo carinho, pela audiência. Voltaremos na próxima edição. Valeu, gente. Um abraço e até.
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7: Olá, voltamos com mais informações no Info News, deixando você muito bem informado nesta terça-feira. E essa é a notícia de agora. A presença feminina no mercado brasileiro de criptoativos apresentou expressivo crescimento nos últimos anos. Dados do relatório da Receita Federal revelam que a participação das mulheres nas operações realizadas por pessoas físicas saltou de 11,34% em agosto de 2019 para 29,90% em dezembro de 2025. O avanço também ocorreu em relação aos valores financeiros movimentados. No mesmo período de comparação, a fatia feminina no montante total transacionado por pessoas físicas subiu de 11,10% para 12,62%. As informações compiladas pelo órgão fiscalizador englobam tanto as transações efetuadas por meio de corretoras especializadas, conhecidas como exchanges, quanto às negociações diretas entre investidores. Segundo os dados da Receita Federal, a trajetória de crescimento registrou variações ao longo dos anos, atingindo o pico histórico de 40,95% das operações em janeiro de 2024. A série estatística mais recente, ela indica a consolidação do patamar próximo de 30% em 2026, com o índice atingindo 31,04% em junho, maior nível registrado no ano. Daqui a pouco voltamos com o último bloco de hoje do Info News.
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9: Olá, chegando para você o nosso Esporte Agora de hoje com a minha apresentação, locutora Patrícia. E bastante cobrado, Carlo Ancelotti se defendeu garantindo que as críticas não afetam suas ideias. Estamos trabalhando para a seleção brasileira ser protagonista. A expectativa de ser o técnico da seleção é muito alta. Aqui você tem de ganhar a Copa do Mundo e não pensar em chegar aos primeiros lugares, admitiu. Temos de dar o máximo para nosso trabalho ser da melhor maneira possível, afirmou Carlo Ancelotti.
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10: 7:31.
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13: Previsão do tempo para terça-feira, 29 de setembro de 2026. Região Sudeste. Vitória, no Espírito Santo, tem previsão de céu encoberto no início do dia, com tendência de o tempo abrir à tarde. Os termômetros registram mínima de 21 e máxima de 30 graus. Umidade relativa do ar vai de 90% a 40%. Resende, no Rio de Janeiro, celebra aniversário com previsão de céu encoberto. Temperatura mínima de 15 graus e a máxima 35. Umidade relativa do ar é de 100 a 30%.
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1: Muito bem, pessoal, sejam bem-vindos e bem-vindas ao Sertanejo Classic. A partir de agora, entra no ar o programa que é pura nostalgia. As clássicas do sertanejo estão aqui. Está no ar Sertanejo Classic. Sejam bem-vindos.
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0: Obrigado, Preparada Dura, pelo convite. Pra gente é uma honra, um prazer muito grande estar aqui com vocês, viu? Fazer parte desse sonho aqui. Dessa, tenho certeza que vai ficar marcado para nossa história aí, para nossa carreira, com toda certeza.
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1: Segura aí, que daqui a pouco voltaremos com o Sertanejo Classic.
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5: Olá, chegando para você o nosso Esporte Agora de hoje com a minha apresentação, locutora Patrícia. E bastante cobrado, Carlo Ancelotti se defendeu garantindo que as críticas não afetam suas ideias. Estamos trabalhando para a seleção brasileira ser protagonista. A expectativa de ser o técnico da seleção é muito alta. Aqui você tem de ganhar a Copa do Mundo e não pensar em chegar aos primeiros lugares, admitiu. Temos de dar o máximo para nosso trabalho ser da melhor maneira possível, afirmou Carlo Ancelotti.
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10: Olá, voltamos com mais informações no Info News, deixando você muito bem informado nesta terça-feira. E essa é a notícia de agora. A presença feminina no mercado brasileiro de criptoativos apresentou expressivo crescimento nos últimos anos. Dados do relatório da Receita Federal revelam que a participação das mulheres nas operações realizadas por pessoas físicas saltou de 11,34% em agosto de 2019 para 29,90% em dezembro de 2025. O avanço também ocorreu em relação aos valores financeiros movimentados. No mesmo período de comparação, a fatia feminina no montante total transacionado por pessoas físicas subiu de 11,10% para 12,62%. As informações compiladas pelo órgão fiscalizador englobam tanto as transações efetuadas por meio de corretoras especializadas, conhecidas como exchanges, quanto às negociações diretas entre investidores. Segundo os dados da Receita Federal, a trajetória de crescimento registrou variações ao longo dos anos, atingindo o pico histórico de 40,95% das operações em janeiro de 2024. A série estatística mais recente, ela indica a consolidação do patamar próximo de 30% em 2026, com o índice atingindo 31,04% em junho, maior nível registrado no ano. Daqui a pouco voltamos com o último bloco de hoje do Info News.
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1: Estamos de volta com as clássicas do sertanejo. Sejam bem-vindos.
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1: Muito bem, gente. Com essas, a gente encerra mais uma edição do Sertanejo Classic. Espero que você tenha gostado. Voltaremos na próxima edição.
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4: Olá, voltamos e o Info News está no ar. O último bloco desta terça-feira, deixando você muito bem informado. Essa é a notícia de agora. A combinação de juros elevados e inadimplência crescente aumentou o rigor na concessão de crédito para grandes empresas no Brasil. Um levantamento da gestora Intraset revela que cerca de 400 grupos empresariais deixaram suas carteiras de crédito estruturado nos últimos 6 anos. Do total de saídas, 70% ocorreram de forma preventiva pela gestora após a identificação de deteriorização no risco de crédito, com o objetivo de mitigar perdas. Os 30% restantes quitaram seus débitos e voltaram a se financiar em grandes bancos. O estudo analisou 1.500 grupos com faturamento anual superior a 120 milhões de reais. Atualmente, 60% da exposição da carteira concentram-se em companhias com receita acima de 1 bilhão de reais. Com destaque para os setores industrial, 45%, comercial e varejista, 30%, e agronegócio, 20%. O monitoramento contínuo de caixa, margens e pagamentos a fornecedores é indispensável, pois o custo elevado do dinheiro afeta principalmente companhias dependentes de capital de giro e de refinanciamento de dívidas. Eu sou o Silva Júnior e esse foi o nosso Info News, edição desta terça-feira, hoje, dia 29 de setembro. Mais informações amanhã, quarta. Fique ligado, grande abraço, ótima terça e até amanhã.
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6: E Corinthians, Palmeiras e São Paulo adotaram cautela após a publicação da medida provisória que proíbe as apostas esportivas e a publicidade das empresas do setor no Brasil. Os três clubes têm contratos com casas de apostas e, por enquanto, evitam tomar decisões definitivas. A prioridade é acompanhar a discussão, principalmente a análise do Ministério Público pelo Congresso Nacional. A medida começou a valer quando foi publicada. Para continuar valendo como lei, porém, precisa ser aprovada pelo Congresso em até 120 dias. Se isso não acontecer, ela perde a validade.
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7: 8 horas e 28 minutos.
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10: Previsão do tempo para terça-feira, 29 de setembro de 2026. Região Sudeste. Vitória, no Espírito Santo, tem previsão de céu encoberto no início do dia, com tendência de o tempo abrir à tarde. Os termômetros registram mínima de 21 e máxima de 30 graus. Umidade relativa do ar vai de 90% a 40%. Resende, no Rio de Janeiro, celebra aniversário com previsão de céu encoberto. Temperatura mínima de 15 graus e a máxima 35. Umidade relativa do ar é de 100% a 30%.

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4: Mais um hit sertanejo pro gaiteiro. Cowboys e cowboas de plantão, chegamos com você, hein? Johnny Coisa na parada. Aumenta o volume, bom trabalho e boa curtição. Hit Sertanejo tá na área.
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1: Hit Sertanejo, a sua melhor programação, hein? Que tal a sua top companhia no dia a dia, na sua primeiríssima? Daqui a pouquinho tô de volta trazendo mais um bloco. Segura aí.
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8: Olá, voltamos com mais um bloco do Info News, deixando você muito bem informado nesta terça-feira. Mudanças comerciais e restrições operacionais no WhatsApp Business levaram o Conselho Administrativo de Defesa Econômica, ou CAD, a abrir uma investigação contra a Meta. A partir de 1º de outubro de 2026, a Meta encerrará a gratuidade de respostas enviadas em até 24 horas via API oficial, passando a cobrar 3 centavos por mensagem. O órgão regulador mantém uma multa diária de R$ 250 mil contra a Meta após representações das empresas Luzia e Zapia. As companhias acusam a multinacional de restringir assistentes virtuais concorrentes para favorecer a ferramenta Meta AI. E também, né, o CAD investiga possível abuso de posição dominante e ouviu mais de 40 empresas sobre o grau de dependência da plataforma. Em resposta ao CAD, instituições como Bradesco e Latam relataram dependência relevante para o atendimento ao cliente e alertas transacionais. Já empresas como a OpenAI e a Microsoft encerraram as investigações do ChatGPT e Copilot com a plataforma de mensagens após as novas diretrizes. A Meta argumenta que a infraestrutura não foi projetada para suportar a demanda intensiva de assistentes virtuais de inteligência artificial. Daqui a pouco voltamos com mais notícias no Info News.
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2: Na abordagem para vender ao cliente dentro de uma loja, o vendedor pode se utilizar da percepção em 3 situações. A primeira é a sinestésica, quando o cliente usa o tato para conhecer em produtos, para ele decidir a compra. Muitos gostam de tocar ou pegar o produto para sentir o seu peso, a sua consistência e outras informações. A segunda situação é auditiva, quando o cliente fica atento a tudo que o vendedor fala. Assim, o vendedor tem que ter uma voz agradável, não falar alto, não responder com frases curtas e grossas. O vendedor deverá dar todas as informações possíveis ao cliente sobre o produto e condições de pagamento. A terceira situação é o visual, quando o cliente adquire o produto sempre no olhar e levando em consideração são a beleza, a cor, o modelo, o tamanho que envolve esse produto e com a ajuda do vendedor, ele acaba comprando o produto. Por meio de uma pesquisa da Confederação Nacional dos Dirigentes Lojistas, CNDL, afirmou que 70% dos consumidores compram pelo visual. Olhar, a beleza, cor, tamanho, forma. 20% pelo auditivo, pelo que o vendedor transmite pela fala. E 10% pelo sinestésico, onde o cliente toca o produto.
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12: E a Itália se recuperou da derrota sofrida na estreia da Liga das Nações para a Bélgica. Jogando bem e com belos gols, a seleção de Roberto Mancini goleou a Turquia por 4-1 em pleno estádio metropolitano de Bursa, em Bursa, ontem, né, dia 28 de setembro, pela segunda rodada do grupo A1. Com boa vantagem construída no primeiro tempo, Azzurra marcou com Bastoni, Fratesi e Caiozzi, este anotando o gol logo em sua estreia. Na etapa final, Ilmaz descontou, enquanto Pio Esposito fechou a conta. Dessa forma, a Itália troca de posição com a Turquia na chave, indo aos 3 pontos, saldo de 1, ficando em terceiro e deixando o rival ainda zerado. No outro jogo da chave, a França, que é líder com 6, venceu a Bélgica, que é o segundo com 3, né? Mas com mais gols que os italianos, né? Os italianos que têm, né, mais saldo de gols aí. Eu sou Kleber Salles e volto daqui a pouco com mais informações do mundo da bola.
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5: 8 horas e 52 minutos.
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0: como é bom tocar as melhores pra você, que tá em casa, que tá arrumando aquela bagunça, passando aquele pano, ou você aí, ó, na sua empresa, curtindo a gente, pelo computador, pela sintonia, onde estiver, pelo app, fazendo toda a diferença com Hit Sertanejo. E tem mais, vem com a gente. Aumenta o volume aí, ó, Johnny vai disparar um bloco incrível.
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1: Esse foi realmente pra tirar o pica-pau do ninho, porque eu vou te contar que bloco incrível. Ah, não tem melhor. Hit Sertanejo, o seu melhor programa aqui na sua primeiríssima. Muito obrigado pelo seu carinho, pela sua audiência, pelo WhatsApp, pela comunicação. Tamo junto e daqui a pouquinho, Johnny voltando mais com um bloco arrasador. Promessa é promessa e é dívida e eu vou cumprir. Já volto.
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5: Olá, voltamos e o Info News está no ar. O último bloco desta terça-feira, deixando você muito bem informado. Essa é a notícia de agora. A combinação de juros elevados e inadimplência crescente aumentou o rigor na concessão de crédito para grandes empresas no Brasil. Um levantamento da gestora Intraset revela que cerca de 400 grupos empresariais deixaram suas carteiras de crédito estruturado nos últimos 6 anos. Do total de saídas, 70% ocorreram de forma preventiva pela gestora após a identificação de deteriorização no risco de crédito, com o objetivo de mitigar perdas. Os 30% restantes quitaram seus débitos e voltaram a se financiar em grandes bancos. O estudo analisou 1.500 grupos com faturamento anual superior a 120 milhões de reais. Atualmente, 60% da exposição da carteira concentram-se em companhias com receita acima de 1 bilhão de reais. Com destaque para os setores industrial, 45%, comercial e varejista, 30%, e agronegócio, 20%, acima de 1 bilhão de reais. Com destaque para os setores industrial, 45%, comercial e varejista,

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1: Mercado financeiro desta terça-feira, o dólar comercial opera em alta de 0,68%, cotado a 5,21. Ao longo dos negócios, a moeda apresentou oscilações, mas manteve-se acima dos 5,20, chegando a se aproximar de 5,23. O euro também registra valorização, com alta de 0,43%, sendo negociado a 5,93. A moeda europeia teve uma manhã de oscilações e ganhou força ao longo do pregão, chegando a superar os 5,93. No panorama das principais moedas, o destaque desta terça-feira fica para a alta do dólar comercial de 0,68%, enquanto o euro avança 0,43%. Essas são as principais movimentações do mercado financeiro nesta terça-feira.
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4: Gianni Infantino, presidente da FIFA, determinou uma avaliação criteriosa de propostas para distribuir mais dinheiro às associações nacionais. Lembrando que, recentemente, CONCACAF e UEFA pediram repasse de mais de 2,1 bilhões de dólares das reservas da FIFA. Infantino, numa carta endereçada aos 6 presidentes das confederações continentais, garantiu que a avaliação será apresentada ao Conselho da FIFA no próximo dia 15 de outubro.

0: E aí, tá na sintonia? Tá plugado, conectado, mandando seu zap zap e participando? Vamos com mais? Tem mais hit sertanejo. Esse bloco tá diferenciado, tá top, hein? Aumenta o volume aí e segue a gente. Tamo junto, hit sertanejo.
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1: Finalizamos a sua terça-feira, o seu Hit Sertanejo. Voltamos amanhã com a Tita, aguardando vocês por aqui. Fui nessa, tchau, tchau.
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5: E após 98 dias afastado por problemas de saúde, Alex Escobar voltou ontem ao comando do Globo Esporte Rio. O apresentador passou mal ao vivo durante a Copa do Mundo e foi diagnosticado com miastenia, uma doença neuromuscular autoimune. Em agosto, ele passou por uma cirurgia para retirar um tumor no timo. Escobar agradeceu aos médicos, à família e à Globo pelo apoio, né? E afirmou que está retomando as atividades gradualmente. Sucesso aí para o Escobar, né? Grande apresentador. E a gente torce para que ele se recupere, né? Faça aí um bom tratamento, né? Eu sou Kleber Salles e volto daqui a pouco aqui no Radar Esportivo. Fique ligado, hein?
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8: Olá, voltamos com mais um bloco do Info News, deixando você muito bem informado nesta terça-feira. Mudanças comerciais e restrições operacionais no WhatsApp Business levaram o Conselho Administrativo de Defesa Econômica, o CAD, a abrir uma investigação contra a Meta. A partir de 1º de outubro de 2026, a Meta encerrará a gratuidade de respostas enviadas em até 24 horas via API oficial, passando a cobrar 3 centavos por mensagem. O órgão regulador mantém uma multa diária de R$ 250 mil contra a Meta, após representações das empresas Luzia e Zapia. As companhias acusam a multinacional de restringir assistentes virtuais concorrentes para favorecer a ferramenta Meta AI. E também, né, o CAD investiga possível abuso de posição dominante e ouviu mais de 40 empresas sobre o grau de dependência da plataforma. Em resposta ao CAD, instituições como Bradesco e Latam relataram dependência relevante para o atendimento ao cliente e alertas transacionais. Já empresas como a OpenAI e a Microsoft encerraram as investigações do ChatGPT e Copilot com a plataforma de mensagens após as novas diretrizes. A Meta argumenta que a infraestrutura não foi projetada para suportar a demanda intensiva de assistentes virtuais de inteligência artificial. Daqui a pouco voltamos com mais notícias no Info News.
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9: 9:34.
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5: Terça-feira, 29 de setembro de 2026, está entrando no ar mais uma edição do nosso Café com Notícias. Eu sou Kleber Salles e a partir de agora você vai ficar muito bem informado os destaques do Brasil e do mundo agora para você. Vamos para o primeiro giro de reportagens desta manhã.
7: A Advocacia Geral da União pediu 72 horas ao ministro Luiz Fux, do Supremo Tribunal Federal, para se manifestar na ação que questiona o fim das bets no Brasil. O pedido foi feito nesta segunda-feira, após entidades de apostas acionarem o STF para derrubar a medida provisória que proíbe a aposta de cota fixa. Segundo a AGU, os órgãos responsáveis precisam de tempo para defender os atos e normas questionados. O requerimento é estritamente processual e não antecipa posicionamento sobre o mérito da discussão. A Associação Nacional de Jogos de Azar e o Instituto Brasileiro de Jogo Responsável querem que os efeitos da medida provisória sejam suspensos. Também pedem que os Ministérios da Fazenda e da Justiça, a Anatel, o Banco Central, a Caixa Econômica e o Comitê Gestor da Internet não derrubem autorizações, não interditem pagamentos nem bloqueiem sites e aplicações. As entidades consideram a medida provisória inconstitucional. Segundo elas, a proposta não demonstrou a urgência necessária para o MP, não contou com estudos técnicos dos impactos e pode reduzir a confiança no ambiente de negócios do Brasil. De acordo com a ação, o Brasil tem 85 empresas de bets autorizadas e cada uma pagou R$30 milhões pela outorga para operar no país. A medida provisória criaria o risco de o governo ter que devolver o valor pago, que totaliza cerca de R$2,5 bilhões. Da Rádio Nacional em Brasília, Gabriel Brum. Uma nova lei vai incentivar a profissionalização do futebol feminino. O texto foi sancionado nesta segunda-feira, há menos de um ano para o início da Copa do Mundo de Futebol Feminino no Brasil. O projeto foi aprovado pelo Congresso Nacional no início de setembro. Ele exige um plano de legado social, esportivo e financeiro da Copa e a promoção de condições para profissionalizar totalmente a modalidade. Por exemplo, a inscrição de atletas amadoras na primeira divisão nacional vai ser limitada a 4 por equipe. Depois será reduzido gradualmente até que participem somente atletas profissionais. Durante a sanção da lei, o presidente Lula defendeu a proibição das bets no Brasil e afirmou que o futebol não será prejudicado pela medida. Segundo ele, as bets representam cerca de 7% da arrecadação dos clubes.
12: A bet estava levando o povo brasileiro a se endividar como jamais foi visto na história desse país, através de uma doença chamada ludopatia. As pessoas até acham que não tem cura. Então conheci pessoas, sabe, que teve filho que se matou, conheci pessoa que tentou se matar, conheci pessoa que vendeu coisas do pai, da mãe, consegui gente que roubava as coisas dedicadas para poder jogar, sabe? Então é uma máquina de matar o povo pobre.
7: A lei do futebol feminino determina estímulo à igualdade salarial e à participação de mulheres na gestão e na arbitragem. A legislação também estabelece medidas para combater discriminação, intolerância e violência contra mulheres no esporte. Da Rádio Nacional em Brasília, Gabriel Brum.
13: A chegada da primavera traz dias mais quentes e o aumento das chuvas em grande parte do país. Essa combinação cria o cenário ideal para a proliferação do Aedes aegypti, mosquito transmissor de doenças como dengue, zika e chikungunya. Por isso, entre os meses de outubro e maio, as autoridades de saúde intensificam as ações de combate às chamadas arboviroses urbanas. A dengue costuma provocar febre alta, dores no corpo e atrás dos olhos, podendo evoluir para quadros mais graves. Já a chikungunya é marcada por fortes dores nas articulações, que podem persistir por meses. A zika geralmente apresenta sintomas mais leves, mas preocupa especialmente gestantes devido ao risco de malformações congênitas nos bebês. Estudos apontam que a maior parte dos focos do mosquito está dentro ou no entorno das residências. Eles costumam ser encontrados em recipientes que acumulam água parada, como caixas d'água destampadas, calhas, pneus, vasos de plantas, garrafas e até pequenos objetos deixados em quintais e terrenos. No Rio de Janeiro, estado historicamente afetado pelas arboviroses, as condições climáticas tornam a vigilância ainda mais importante, como alerta o virologista da Fiocruz Amazônia, Felipe Naveca.
14: A época de maior circulação, de uma maneira geral, são épocas de chuvas, né, ou logo após o período de chuva, porque a gente tem, durante o período de chuvas, a gente tem aumento de criadouros, né, por conta de lixo acumulado, restos de copos, qualquer reservatório que acumule água, por exemplo, o Aedes aegypti pode utilizar como criadouro, né?
13: A Secretaria Municipal de Saúde do Rio de Janeiro mantém ações permanentes de combate ao Aedes aegypti por meio de equipes de vigilância. O órgão realiza visitas domiciliares, monitoramento de focos, aplicação de larvicidas em áreas estratégicas e campanhas educativas. Para reforçar esse trabalho, a recomendação é que cada morador faça inspeções semanais em sua residência, eliminando qualquer recipiente que possa acumular água. Da Rádio Nacional, no Rio de Janeiro, Tatiana Alves. Faltam apenas 6 dias para o primeiro turno das eleições 2026, marcado para o próximo domingo. No dia da votação, pedir votos, distribuir material de campanha e abordar eleitores para tentar convencer a escolher determinado candidato é proibido e pode configurar o crime de boca de urna. Também não é permitida a formação de grupos organizados para promover candidaturas. A legislação eleitoral proíbe, até o encerramento da votação, aglomerações de pessoas com roupas padronizadas ou carregando materiais de campanha, quando isso caracterizar manifestação coletiva. O eleitor pode demonstrar sua preferência política de forma individual e silenciosa, usando bandeiras, broches, adesivos ou camisetas, desde que essa manifestação seja feita de forma isolada. A Lei das Eleições considera crime no dia da votação a realização de comícios, carreatas, propaganda eleitoral e qualquer ação de boca de urna. No ambiente digital, a legislação também veta a publicação de novos conteúdos de campanha e o impulsionamento de postagens na internet. Já os conteúdos publicados anteriormente podem permanecer disponíveis. A regra vale em todo o país. Nos estados e na disputa pela presidência da República, em que não houver definição no primeiro turno, a segunda votação será realizada no dia 25 de outubro. Quem identificar possíveis irregularidades pode denunciar por meio do aplicativo Pardal da Justiça Eleitoral. A ferramenta permite informar o local da ocorrência, descrever os fatos e anexar fotos, vídeos, áudios ou links para ajudar na apuração. O aplicativo está disponível gratuitamente para celulares Android e iPhone. Além disso, denúncias sobre crimes eleitorais também podem ser encaminhadas à polícia, ao Ministério Público Eleitoral e aos canais oficiais dos tribunais regionais eleitorais. Da Rádio Nacional no Rio de Janeiro, Tatiana Alves.
5: Fique ligado, depois do intervalo estaremos de volta com o nosso Café com Notícias. Mais informações na manhã desta terça-feira.
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5: Você é sempre muito bem informado aqui no nosso Café com Notícias. Vamos para o segundo bloco desta manhã de terça-feira.
19: Diante dos avanços tecnológicos, sociais e culturais, o turismo tem se tornado cada vez mais dinâmico e personalizado para atender diferentes públicos, como o de mulheres, que seja a trabalho ou por lazer, têm viajado cada vez mais e muitas vezes sozinhas. Mas a segurança ainda pesa na escolha do destino. Levantamento realizado pelo Ministério do Turismo em parceria com a Unesco mostra que 6 em cada 10 mulheres dizem já ter desistido de uma viagem por medo da violência e 60,6% delas relataram ter passado por alguma situação que provocou sensação de insegurança. Para melhorar as condições de viagem desse grupo, o Ministério do Turismo disponibiliza em seu site o Guia para Mulheres que Viajam Sozinhas, com orientações sobre planejamento, transporte, hospedagem e canais de apoio para viajar com mais autonomia e segurança. Em cada capítulo é possível conhecer histórias, saber mais sobre o perfil das viajantes, entender as dúvidas e os medos mais comuns, além de receber dicas de segurança para todas as etapas de uma viagem, entre hospedagem, transporte e também conhecer os direitos de cada viajante. Entre as dicas para antes de viajar, por exemplo, o guia sugere pesquisar o destino, planejar os deslocamentos e verificar as condições da hospedagem. Recomenda-se pedir os contatos da recepção e dos canais de apoio, além de solicitar que o número do quarto não seja anunciado em voz alta. Em viagens por aplicativo, a orientação é conferir a placa, o modelo do veículo e a identificação do motorista antes de entrar. Neste domingo, 27 de setembro, foi celebrado o Dia Mundial do Turismo. Criada pela ONU, a data chama atenção para o papel da atividade na vida das pessoas e das comunidades. Da Rádio Nacional, no Rio de Janeiro, Solimar Luz.
20: A medida provisória que acabou com as BETs já está no Congresso Nacional, aguardando a instalação da comissão mista. A Câmara e o Senado terão até 120 dias para analisar e votar o texto em plenário. Enquanto isso, a medida provisória está valendo. Valendo desde sexta-feira, quando foi editada. E tem alguns prazos já para a semana que vem. O apostador tem até segunda-feira, dia 5, para retirar voluntariamente o saldo que tem lá aportado. Segundo o Ministério da Fazenda, o valor é de R$1,7 bilhão que os apostadores brasileiros têm nas bets. Os sites de apostas estão no ar somente para pedidos de retirada desse dinheiro. E atenção, até segunda-feira que vem, às 11h59 da noite. Entre 9 e 14 de outubro, os bancos farão a devolução desses valores. Na terça-feira da próxima semana, dia 6, termina o prazo para todos os sites e aplicativos saírem do ar. Estão proibidas todas as apostas online. As de cota fixa, que é quando a pessoa já sabe o prêmio, mas também tigrinho, aviãozinho, roleta virtual, blackjack, tudo. O governo vai encaminhar um projeto de lei também tipificando os crimes relacionados a jogos online com penas de até 6 anos de prisão, além de multa. Depois que a MP entrou em vigor, os clubes de futebol passaram a se articular. Discutem o assunto e têm a expectativa de se reunirem com o Ministério do Esporte e com a CBF para tratar dos impactos da MP. Uma consulta pública foi aberta no site da Câmara e do Senado. Ali na parte da tramitação da medida provisória é a MP 1394 de 2026. E de sexta-feira até esta segunda, o placar por enquanto está em 182 mil votos a favor do fim das bets e 69 mil contrários, bem menos da metade. Da Rádio Nacional em Brasília, Priscila Mazanotti.
0: Interessados em participar de um dos cursos ou oficinas oferecidos nas Naves do Conhecimento, na capital fluminense, já podem se inscrever para as oportunidades de outubro. São cerca de 7 mil vagas abertas para diversas faixas etárias e áreas. Os alunos podem escolher por cursos em tecnologia, inovação, empreendedorismo, programação, robótica, inteligência artificial e cultura digital em 12 unidades diferentes. Entre as ofertas estão oficinas de animação e robótica, além de cursos de Excel e programação. As Naves do Conhecimento são espaços criados pela Prefeitura do Rio que democratizam o acesso ao universo digital, ampliando as oportunidades de capacitação e inclusão em ambientes colaborativos e criativos. As inscrições para os cursos e oficinas são gratuitas e feitas pela internet, na plataforma Oportunidades Cariocas. As unidades com maior oferta de vagas em outubro ficam em 5 bairros das zonas norte e oeste cariocas. Da Rádio Nacional no Rio de Janeiro, Priscila Terezo.
21: Empresas que elevarem os preços dos combustíveis sem justa causa poderão pagar multas que variam de 20 mil até 500 milhões de reais, segundo medida anunciada pelo governo nesta segunda-feira. A sanção consta na medida provisória publicada na última sexta-feira e alcança toda a cadeia do setor. Até então, as multas do Código de Defesa do Consumidor podiam chegar, no máximo, a cerca de 3 milhões e 200 mil reais. Esse limite deixa de valer quando a infração envolver combustíveis. Ao apresentar o balanço das ações de fiscalização, o ministro da Justiça, Wellington César Lima e Silva, afirmou que o valor máximo ficará restrito a abusos comprovados e que a liberdade de definir preços não se confunde com abuso. Segundo o ministro, relatos de reajustes fora de qualquer proporção chegaram aos órgãos de fiscalização e motivaram a realização da operação Carga Pesada na semana passada.
22: Imaginar 1.300% de incremento na margem de lucro é algo que atenta frontalmente contra o interesse da sociedade brasileira, da cidadania, da dimensão dos consumidores, e o nosso aparato de Estado deverá estar absolutamente mobilizado para reprimir esse tipo de conduta.
21: A operação reuniu 241 ações de fiscalização, motivadas por 330 denúncias à Agência Nacional do Petróleo. A ANP conduziu 87 fiscalizações e os PROCONs 86. As demais ações foram conjuntas ou realizadas pela Secretaria Nacional do Consumidor, que também abriu 70 processos administrativos contra postos e distribuidoras. A ANP também aplicou multas a distribuidoras que somam mais de 700 milhões de reais, mas ainda são passíveis de recurso. Em relação ao abastecimento, o governo manteve a subvenção de R$ 2,12 por litro de diesel. Desde março, diante da guerra no Oriente Médio e da alta do petróleo, o Ministério de Minas e Energia coordena uma mesa que reúne órgãos públicos e setor privado ao menos uma vez por semana. O grupo projeta com 2 meses de antecedência a demanda, a produção, as importações e os estoques de combustíveis. O secretário nacional de Petróleo, Gás Natural e Biocombustíveis, Renato Cabral Dias Dutra, detalhou o balanço desse trabalho.
23: Desde o mês de março, a gente pode dizer que o abastecimento de óleo diesel S10 para o mês de outubro, ele está garantido no território nacional. Nós temos aí uma demanda definida de 3.950 mil metros cúbicos de óleo diesel S10 que precisam estar no território brasileiro para garantir o abastecimento e atender a demanda esperada. Nós temos já uma oferta confirmada de 3.978 mil metros cúbicos.
21: Desse volume, 1 milhão e 126 mil metros cúbicos vem de importações já asseguradas e o país tem ainda quase 2 milhões de metros cúbicos em estoque. Segundo o secretário, as medidas adotadas desde o início do ano também suavizaram a curva de preços ao longo do tempo. O Ministério da Justiça informou que passará a divulgar em seu site o andamento das próximas operações de fiscalização no setor. Da Rádio Nacional em Brasília, Pedro Lacerda. O presidente do Tribunal Superior Eleitoral, ministro Cássio Nunes Marques, manifestou ao Supremo Tribunal Federal preocupação com interferências nas decisões da Justiça Eleitoral. Em ofício enviado nesta segunda-feira ao presidente da Suprema Corte, ministro Edson Fachin, ele classificou a situação como indevida sobreposição de competência. O ofício foi enviado depois de uma decisão do ministro do STF, Flávio Dino. Nunes Marques afirmou que episódios repetidos de violação ao princípio do juiz natural afetam diretamente a condução da eleição. Segundo ele, a decisão de um único ministro do Supremo passou a valer também para outras publicações que nem chegaram a ser identificadas no processo. Para o magistrado, a conduta desorganiza a divisão de competências da Justiça Eleitoral e enfraquece o comando único sobre a eleição. O ministro também defendeu mudanças na tramitação dos processos no STF, para evitar que decisões do TSE sejam derrubadas. Nunes Marques levou o assunto pessoalmente a Fachin em uma reunião. No domingo, a pedido do humorista Antônio Tabet, Dino reestabeleceu uma postagem na Rede X sobre Nossa Senhora Aparecida. A publicação havia sido retirada do ar na sexta-feira por ordem do ministro André Mendonça, do TSE. Na postagem, Tabet mostrou a imagem da santa e escreveu que a família miliciana atacava Nossa Senhora Aparecida. O texto não citava o nome de Flávio Bolsonaro, candidato do PL à presidência, mas a campanha dele recorreu à Justiça Eleitoral, alegando que o conteúdo era falso e continha discurso de ódio. Mendonça mandou remover a publicação e conteúdos semelhantes sob multa diária de R$30 mil. Dino justificou a decisão com a defesa da liberdade de expressão e o risco de censura em massa. Nesta segunda-feira, a defesa de Flávio Bolsonaro recorreu ao Supremo contra a decisão de Dino, em pedido encaminhado ao ministro Luiz Fux. Dino, por sua vez, pediu a Fachin uma sessão presencial do plenário para que os colegas decidam se referendam à decisão. A definição da data de julgamento da questão cabe ao presidente da corte, Edson Fachin. Com informações da Agência Brasil, da Rádio Nacional em Brasília, Pedro Lacerda.
5: Fique ligado, daqui a pouco, depois do intervalo, estaremos de volta com o terceiro bloco do nosso Café com Notícias.
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No mercado financeiro desta terça-feira, o dólar comercial opera em alta de 0,68%, cotado a 5,21. Ao longo dos negócios, a moeda apresentou oscilações, mas manteve-se acima dos 5,20, chegando a se aproximar de 5,23. O euro também registra valorização, com alta de 0,43%, sendo negociado a 5,93. A moeda europeia teve uma manhã de oscilações e ganhou força ao longo do pregão, chegando a superar os 5,93. No panorama das principais moedas, o destaque desta terça-feira fica para a alta do dólar comercial de 0,68%, enquanto o euro avança 0,43%. Essas são as principais movimentações do mercado financeiro nesta terça-feira.

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2: Você é sempre muito bem informado aqui no Café com Notícias. Vamos para o nosso terceiro bloco de hoje.
3: Há poucos dias do primeiro turno das eleições, a Justiça Eleitoral lembra o eleitor de um recurso que pode facilitar a passagem pela cabine de votação. Um simulador de urna eletrônica disponível na internet que reproduz até o som do pilili, aquele sinal sonoro que marca o fim do voto. A ferramenta apresenta a ordem dos cargos em disputa, ensina o uso das teclas corrige e branco e ajuda a ganhar agilidade no momento de votar. Neste ano serão escolhidos 6 cargos: deputado federal, deputado estadual ou distrital, 2 senadores, governador e presidente da República. No simulador, o eleitor escolhe o turno e vota em candidatos e partidos fictícios, com nomes como Partido dos Esportes, Ritmos Musicais e Festas Populares. Se houver erro na digitação, o sistema explica como corrigir o voto e também é possível votar em branco. O treinamento pode ser repetido quantas vezes o usuário quiser e a plataforma ainda conta com um recurso de áudio para facilitar o uso por pessoas com deficiência visual. A plataforma está disponível no portal da Justiça Eleitoral, que reúne outros serviços ao eleitorado, como consulta ao local de votação, emissão de certidão de quitação eleitoral e verificação de notícias falsas na página Fato ou Boato. O endereço é justiçaeleitoral.jus.br. Lembrando que o primeiro turno das eleições gerais de 2026 acontece no dia 4 de outubro. Se houver segundo turno, a votação será no dia 25 do mesmo mês. Da Rádio Nacional em Brasília, Pedro Lacerda. O Conselho Nacional de Justiça determinou que o Tribunal Regional Federal da Primeira Região devolva à União R$ 2,360 milhões em precatórios emitidos de forma irregular. A decisão desta segunda-feira, obtida a pedido da Advocacia Geral da União, amplia a liminar da semana passada, que mandou cancelar 16 precatórios do setor sucroalcooleiro, no valor de R$ 4,7 bilhões. Agora, a ordem atinge outros 14 precatórios, também da indústria sucroenergética. As duas medidas foram determinadas pelo Corregedor Nacional de Justiça, ministro Benedito Gonçalves, e somam mais de R$ 7 bilhões. O argumento é o mesmo. Os precatórios foram expedidos antes de o processo terminar de forma definitiva, sem possibilidade de recurso, o que a lei não permite. A decisão desta segunda-feira vale para créditos de 3 empresas, Santa Helena, Agrovale e Borborema. Lembrando que precatórios são dívidas que o poder público precisa pagar depois de perder uma ação na justiça em caráter definitivo. O dinheiro estava parado em contas judiciais desde dezembro de 2023, fora da conta única do Tesouro Nacional e da Programação Financeira da União. O prazo para cancelar as requisições e devolver os valores com rendimentos aos cofres da União é de 5 dias. Até lá estão proibidos saques, transferências, alvarás e pagamentos de honorários. Precatórios desse tipo eram comprados pelo Banco Master, também chamados de precatórios bloqueados. Eram uma versão irregular da operação que se popularizou no mercado financeiro. O valor fica reservado à espera do fim do processo, mas o título já é negociado como se fosse um crédito garantido. O plenário do CNJ já havia julgado essa prática ilegal. De acordo com a Polícia Federal, o banco emprestava dinheiro a empresas ligadas às usinas que o aplicavam em fundos compradores desses papéis por valores inflados. Assim, o patrimônio do Master crescia no papel, o que ajudava a atrair investidores e a cumprir as exigências de solidez do Banco Central. Os títulos constavam de uma lista de precatórios a receber, encontradas no celular do ex-banqueiro Daniel Vorcaro. A AGU calcula que, em 2025 e 2026, já obteve o cancelamento de R$ 20,5 bilhões em requisições irregulares. As duas decisões ainda serão analisadas pelo plenário do CNJ. Da Rádio Nacional em Brasília, Pedro Lacerda.
4: Uma celebração ao sertão brasileiro através do olhar de cerca de 80 artistas contemporâneos das mais variadas linguagens artísticas Essa é a proposta da exposição Atlântico Sertão, que será aberta ao público nesta terça-feira no Museu de Arte da Bahia, depois de passar pela capital paulista. O museu está localizado no Corredor da Vitória, em Salvador. A mostra gratuita, que ficará em cartaz até 29 de janeiro do ano que vem, revisita o Atlântico Costeiro, historicamente marcado pelas influências impostas e pela violência colonial, e o sertão, frequentemente associado a um espaço isolado e à marginalização, como espaços de criação, circulação de saberes e resistência em defesa dos direitos humanos. Idealizada pela mestra e doutoranda em Direito pela Universidade de Brasília, Marina Maciel, que desenvolve pesquisas sobre arte como meio de defesa dos direitos humanos, Atlântico Sertão tem curadoria de Marcelo Campos. Partindo do sentido metafórico do verso O Sertão Está em Toda Parte, apresentado por Guimarães Rosa em Grande Sertão Veredas, a mostra se baseia nas pesquisas acadêmicas de Marina. Entre as obras que compõem o projeto, há trabalhos realizados especialmente para a exposição dos artistas Rose Afefé, Biarritz, Alê Siqueira, Maré de Matos e Rebeca Miguel. Por meio de núcleos curatoriais, os artistas convidados de várias regiões do país, em sua maioria do Norte e do Nordeste, abordam temas como ancestralidade, espiritualidade, comunidade, meio ambiente e identidade, mas se distanciando de estereótipos sobre o sertão, apresentando o ambiente sertanejo também como um território de tecnologia, inovação e preservação ambiental. O diálogo entre público e artista acontece através de pinturas, esculturas, fotografias, vídeos e instalações para refletir estas duas geografias. Após a temporada em Salvador, Brasília deve receber Atlântico Sertão no primeiro semestre do ano que vem. Da Rádio Nacional em São Luís, Madison Euler. 123 municípios do Rio Grande do Norte vêm sendo fortemente impactados por causa da estiagem prolongada dos últimos meses, que tem inclusive comprometido as reservas hídricas do estado. Por causa desse cenário, o governo estadual decretou situação de emergência por seca e estiagem pelo prazo de 180 dias. O decreto, que entrou em vigor nesta segunda-feira, pode ser prorrogado pelo mesmo período, caso necessário. Coordenador da Defesa Civil do Estado, Tenente Coronel Alexandre Fonseca, disse que o mecanismo jurídico é importante para intensificar e dar continuidade às políticas públicas relacionadas ao órgão.
0: É uma ação necessária, principalmente num contexto de uma previsão de um El Niño mais forte, onde ocasiona um agravamento desta seca e o que proporciona as ações necessárias para uma mitigação dos seus efeitos. O próximo passo é remeter este processo à Secretaria Nacional de Proteção e Defesa Civil para o devido reconhecimento.
4: Uma das ações que serão garantidas com o decreto é o programa Operação Carro-Pipa, do Ministério da Integração e do Desenvolvimento Regional, que abastece a zona rural de 77 municípios do estado. O programa atende mais de 88.300 pessoas na zona rural do Rio Grande do Norte, com cerca de 230 veículos. De acordo com o governo estadual, no último semestre do ano de 2025 e nos primeiros 8 meses deste ano, houve uma diminuição considerável das chuvas, com índices bem abaixo do previsto para o Rio Grande do Norte no período. A baixa taxa pluviométrica impactou o volume de água de alguns reservatórios importantes para a segurança hídrica do estado, entre eles o açude Itãs e o Passagem das Traíras, que estão praticamente secos com índice abaixo de 0,35%, e os Angarelhas, que está com 2,2% de sua capacidade hídrica. O decreto também leva em consideração a grave situação hídrica configurada em diversos municípios. Até o final deste ano, a estiagem forte deve causar impacto em mananciais que abastecem as cidades de Currais Novos, Equador, Parelhas, Carnaúba dos Dantas, Jardim do Seridó, São João do Sabugi, Ipueira, São José do Seridó e Ouro Branco. Estima-se que cerca de 63 mil habitantes
5: são impactados somente na área urbana. Da Rádio Nacional em São Luís, Madison Euler.
2: Continue ligado, a gente volta já já no nosso Café com Notícias desta terça-feira.
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2: Último bloco aqui do Café com Notícias para você nesta terça-feira com reportagens especiais sobre as eleições 2026.
10: Conheça os candidatos aos governos do Paraná, Santa Catarina e Rio Grande do Sul nas eleições de outubro. No Paraná, são 8 os postulantes ao cargo de governador pelos próximos 4 anos. Adriano Funileiro, do PCO, disputa a cadeira principal do Palácio Iguaçu pela 2ª vez. Também concorrem ao cargo Alexandre Salomão, do Partido Mobiliza, Luiz França, do Missão, o deputado estadual Requião Filho, do PDT, e o professor Samuel de Matos, do PSTU. Completam a lista Sandro Alex, do PSD, que tem apoio do atual governador Ratinho Júnior, o senador Sérgio Moro, do PL, e Tainá Miessa, do UP. Assim como o Paraná, Santa Catarina também tem 8 concorrentes ao governo do estado. O atual governador, Jorginho Melo, do PL, tenta reeleição. Ele enfrenta nas urnas Bruno Pedreiro, do PCO, Gelson Merizio, do PSB, o atual prefeito de Chapecó, João Rodrigues, do PSD, Laís Chaude, do UP, Marcelo Brigadeiro, do Missão, professor Marcos Sodré, do PSTU, e Ralph Zimmer, do PRD. No Rio Grande do Sul, o atual vice-governador, Gabriel Souza, do MDB, e mais 6 políticos estão na disputa pelo Palácio Piratini. São eles o deputado federal Luciano Zucco, do PL, Juliana Brizola, do PDT, César Pontes, do PCO, Marcelo Maranata, do PSDB, Priscila Voit, do UP, e Rejane de Oliveira, do PSTU. Os planos de governo de cada um dos candidatos do Paraná, Santa Catarina e Rio Grande do Sul estão disponíveis no site do Tribunal Superior Eleitoral, PSTU. Os planos de governo de cada um dos candidatos do Paraná, Santa Catarina e Rio Grande do Sul estão disponíveis no site

0: Pernambuco, 7 candidatos disputam o governo do estado. Guilherme Fonseca é o candidato pelo PSTU. Ivan Moraes disputa a eleição pelo PSOL. João Campos concorre pelo PSB. Professora Camila é a candidata pela Unidade Popular. Raquel Lira disputa o governo pelo PSD e Renan concorre pelo Missão. Vitor Assis disputa o cargo pelo PCO. Os planos de governo de cada um dos candidatos da Paraíba e de Pernambuco estão disponíveis no site do Tribunal Superior Eleitoral em tse.jus.br. Da Rádio Nacional em São Luís, Gabriel Correa.
1: Conheça os candidatos ao governo dos estados de Alagoas, Bahia e Sergipe nas eleições de outubro. Em Alagoas, 4 candidatos disputam o governo da terceira menor unidade federativa do país. JHC é o candidato pelo PSDB. Lenilda Luna disputa o governo estadual pela Unidade Popular. Márcio Jambo pelo Democrata. E Renan Filho tenta uma nova eleição pelo MDB. Na Bahia, o quarto estado mais populoso do país, 6 candidatos concorrem ao governo. Pelo União Brasil, ACM Neto é o candidato a governador. Ariel Capistrano disputa a eleição pelo Democracia Cristã. Haroldo Félix concorre pela Unidade Popular. Jerônimo Rodrigues, do PT, tenta sua reeleição para governador. Maria Bona é a candidata pelo PCO. E Ronaldo Mansur disputa o cargo pelo PSOL. Em Sergipe, 6 candidatos estão na corrida pelo governo do menor estado do Nordeste. Doutor Elton é o candidato pelo PSOL. Emanuel Cacho disputa pelo PSDB. Fábio Mitidieri, do PSD, quer a reeleição. Ricardo Marques concorre pelo PL. Tati Cristina de Jesus, pelo Democracia Cristã. E Valmir de Francisquinho é o candidato pelo Republicanos. Os planos de governo de cada um dos candidatos de Alagoas, Bahia e Sergipe estão disponíveis no site do Tribunal Superior Eleitoral em tse.jus.br. Da Rádio Nacional em Brasília, Gésio Passos.
2: Conheça os candidatos ao governo dos estados do Maranhão e do Piauí nas eleições de outubro. No Maranhão, pouco mais de 5 milhões e 100 mil eleitores estão aptos a escolher um dos 8 candidatos que disputam o cargo. André Luiz, do Missão, Dimas Casimiro, do Partido da Causa Operária, Eduardo Braide, que renunciou ao cargo de prefeito da capital São Luís para disputar o governo pelo PSD, Felipe Camarão, concorre pelo Partido dos Trabalhadores, Orleans Brandão, do MDB, Reginaldo Lima, pelo PCB, Roberto Rocha, do PRTB e Saulo Arcangeli é o candidato pelo PSTU. No Piauí, que ocupa a 6ª colocação no ranking de número de eleitores no Nordeste, são um pouco mais de 2 milhões e 700 mil eleitores, 11 candidatos estão registrados para disputar o governo do estado. Doutora Lúcia Santos, pelo PSDB, Eliseu Aguiar, do Novo, Geraldo Carvalho, disputa pelo PSTU, Gustavo, pelo Piauí, pelo Partido Avante, Joel Rodrigues, do Progressistas, Lourdes Melo, pelo Partido da Causa Operária, professor Gisvaldo, do PSOL, professor Juriti, pelo Democracia Cristã, Rafael Fonteles, que disputa a reeleição pelo PT, Ravena da Inclusão, do Democrata, e Santiago Belisário, pelo Unidade Popular. Os planos de governo de cada um dos candidatos dos estados do Maranhão e do Piauí estão disponíveis no site do Tribunal Superior Eleitoral em tse.jus.br. Da Rádio Nacional em São Luís, Madison Euler.
3: Conheça os candidatos ao governo do estado de Mato Grosso. Doutora Natasha concorre ao cargo pelo PSD. Maurício Coelho pelo Mobiliza. Otaviano Piveta, do Republicanos, está na disputa pela reeleição. Rafael Milas é candidato pelo Missão. Sargento Laudicério pelo Agir. E Wellington Fagundes está na disputa pelo PL. Agora os candidatos ao governo do estado de Mato Grosso do Sul. Daniel Lemes concorre pelo PCO, Delcídio Amaral pelo PRD, economista Renato Gomes pelo DC, Eduardo Riedel tenta a reeleição pelo PP, Fábio Tradi é candidato pelo PT, Jefferson Bezerra pelo Agir, João Henrique Catan concorre pelo Novo e Lucien

0: Rezende pelo PSOL. Os planos de governo de cada um dos candidatos de Mato Grosso e de Mato Grosso do Sul estão disponíveis no site do Tribunal Superior Eleitoral, tse.jus.br. Da Rádio Nacional em Brasília, Oussama El Ghauri.
1: Conheça os candidatos ao governo dos estados do Ceará e do Rio Grande do Norte para as eleições de outubro. No Ceará, 8 candidatos disputam o governo do estado. Conheça as chapas na disputa pelo Palácio da Abolição. Pelo PSDB, Ciro Gomes é o candidato a governador. Danilo Soares Souza disputa pelo Democrata. Eumano de Freitas, do PT, tenta a reeleição. Hugo Leonardo, o delegado Hugo, concorre pelo Missão. Yeri de Souza Braga Júnior disputa o governo pelo PCO e José Batista Neto é o candidato pelo PSTU. Serlei de Souza Leal disputa pela Unidade Popular e Vera Lúcia da Silva concorre pelo Novo. No Rio Grande do Norte, 9 candidatos disputam o governo do estado. Conheça as chapas na disputa pelo Palácio Potengi. Pelo União Brasil, Alisson Bezerra é o candidato para governador. Álvaro Dias disputa pelo PL e Arinalda, do MLB, concorre pela Unidade Popular. Cadu Xavier, do PT, disputa o governo do estado. Dário Barbosa concorre pelo PSTU e Godeiro Linhares é o candidato pelo Democracia Cristã. Henrique Lira disputa pelo PCO. Carlos Rodrigo, com o nome de urna Rodrigo Bolsonaro, concorre pelo Agir. E Robério Paulino é o candidato pelo PSOL. Os planos de governo de cada um dos candidatos do Ceará e do Rio Grande do Norte estão disponíveis no site do Tribunal Superior Eleitoral, tse.jus.br.
2: Termina aqui mais uma edição do nosso Café com Notícias, com a apresentação e a produção de Kleber Salles e com a participação da nossa equipe de reportagem. O Café com Notícias volta amanhã. Um grande abraço para você e até lá.
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7: 10 horas e 19 minutos.
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10: Previsão do tempo para terça-feira, 29 de setembro de 2026. Região Sudeste. Vitória, no Espírito Santo, tem previsão de céu encoberto no início do dia, com tendência de o tempo abrir à tarde. Os termômetros registram mínima de 21 e máxima de 30 graus. Umidade relativa do ar vai de 90 a 40%. Resende, no Rio de Janeiro, celebra aniversário com previsão de céu encoberto. Temperatura mínima de 15 graus e a máxima 35. Umidade relativa do ar é de 100 a 30%.
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2: Olá, olá, bom dia. Chegando mais uma edição do nosso Manhã Mais Que Demais, nessa super terça-feira. Eu sou Kleber Salles. Hoje estamos aqui, né? Nessa terça, 29 de setembro, rapaz. Olha só, mês de setembro tá indo embora, viu? Tá indo rapidinho. Pra quem achou que o mês de agosto demorou pra passar, agora, esse mês de setembro, eu achei que passou voando, rapaz. Não sei não, viu? Ai, ai, ai, você, o que, que você achou, hein? Passou rápido ou passou devagar o mês de setembro? Temos hoje e amanhã ainda, né? E olha, vamos começar o nosso Manhã Mais Que Demais, esse programa que leva o melhor da música pra você, os principais hits nacionais e internacionais. E pra começar o nosso programa, tem aquela reflexão especial, né? Olha, gratidão não significa dizer que tudo está perfeito. Significa reconhecer que, mesmo em meio às imperfeições, existem coisas que merecem ser valorizadas, viu? Importante a gente pensar nisso, né? E olha só, às vezes, não precisamos mudar a realidade. Precisamos mudar o olhar que lançamos sobre ela. Quando agradecemos, começamos a perceber detalhes que antes passavam despercebidos. Uma conversa, uma oportunidade, um aprendizado, um dia tranquilo, uma pessoa querida. A gratidão não elimina os problemas, mas impede que os problemas ocupem todo o espaço da nossa visão. E talvez seja justamente isso que torna uma pessoa verdadeiramente rica. Não possuir tudo, mas saber reconhecer o valor daquilo que possui. E essa música tem tudo a ver com o que a gente está falando aqui, né? Sobre agradecimento, né? Presta atenção na letra aí do Gustavo Lima.

0: Eye on the One Direction, Perfect, aqui no nosso Manhã Mais Que Demais. Teve Gustavo Lima e Bruno e Marrone, Relação Errada, na programação da nossa terça-feira, para você que tá aí ligadinho, curtindo a nossa programação, né? Hoje, 29 de setembro, é o Dia Mundial do Coração, né, rapaz? Dia também do anunciante. O nosso abraço aí a todos os anunciantes, né? Aqui da nossa rádio. É, parabéns a todos aí, viu? Vamos juntos no Manhã Mais Que Demais.
1: Acabei de responder em 10 segundos.
0: Murilo Rufi.

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0: Esteve!
1: Traia véia aqui no nosso Manhã Mais Que Demais. E o Gustavo Lima, Equivocada. Teve Maurício Manieri passando por aqui também. Murilo Rufi, Zé Neto e Cristiano. Veneno. Daqui a pouco tem mais, hein? Depois do intervalinho, tem mais som pra você que curte aqui o nosso Manhã Mais Que Demais. Esse programaço, né? Que a gente traz todos os dias, todas as manhãs por aqui, viu? Fique ligado!
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6: No mercado financeiro desta terça-feira, o dólar comercial opera em alta de 0,68%, cotado a 5,21. Ao longo dos negócios, a moeda apresentou oscilações, mas manteve-se acima dos 5,20, chegando a se aproximar de 5,23. O euro também registra valorização, com alta de 0,43%, sendo negociado a 5,93. A moeda europeia teve uma manhã de oscilações e ganhou força ao longo do pregão, chegando a superar os 5,93. No panorama das principais moedas, o destaque desta terça-feira fica para a alta do dólar comercial de 0,68%, enquanto o euro avança 0,43%. Essas são as principais movimentações do mercado financeiro nesta terça-feira.

Uma nova pesquisa Quest divulgada mostra o presidente Lula, do PT, com 39% das intenções de voto, enquanto Flávio Bolsonaro, do PL, aparece com 34%. Os dois candidatos saíram da situação de empate técnico em que se encontravam na semana anterior, indicando um aquecimento na reta final da campanha eleitoral. O levantamento aponta que Lula oscilou 2 pontos para cima e Flávio Bolsonaro 1 ponto, ambos dentro da margem de erro de 2 pontos percentuais. Um dado relevante é a queda pela metade no número de indecisos, o que sugere uma maior definição do eleitorado.

0: 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LeBron James, lenda da NBA, deu sua primeira entrevista vestindo a camisa do Philadelphia 76ers. Vocês sabem quem eu sou, né? Ele estava bem-humorado. Ele vai disputar sua 24ª temporada na NBA. Lembrando que James, tetracampeão da liga e 4 vezes MVP, aceitou uma redução salarial e deixou para trás o próprio filho Bronny, que era então seu companheiro de equipe.
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3: Agora as previsões para Áries, Touro e Gêmeos. Signo de Áries.
2: Nascidos entre 21 de março a 20 de abril.
4: Áries, a terça-feira pode trazer uma pequena disputa de espaço e você vai perceber que nem sempre precisa ser o primeiro a falar ou decidir. No amor, alguém pode testar sua paciência com uma brincadeira. Entre na onda sem transformar tudo em competição. No trabalho ou nos estudos, uma tarefa que você costuma evitar pode acabar sendo mais fácil do que imaginava.
3: Signo de Touro.
2: Nascidos entre 21 de abril a 21 de maio.
4: Touro, hoje uma conversa sobre um assunto antigo pode ganhar um rumo completamente novo. Escute antes de responder, porque existe uma informação que pode mudar sua opinião. No amor, o crush pode procurar você para pedir uma ajuda e a aproximação pode acontecer naturalmente. No dinheiro, uma escolha simples pode evitar uma despesa desnecessária.
3: Signo de Gêmeos.
2: Nascidos entre 22 de maio a 21 de junho.
4: Gêmeos, prepare-se para um dia em que você pode descobrir que estava entendendo uma situação de maneira completamente diferente. Uma explicação inesperada vai colocar as peças no lugar. No amor, uma pessoa pode fazer uma pergunta que deixa claro que quer saber mais sobre você. Responda com sinceridade, sem transformar tudo em piada.
3: Já voltamos com as previsões para Câncer, Leão e Virgem.
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8: É a sua rádio número 1, hein? Manhã Mais Que Demais, seguindo em frente com mais músicas para você que se liga aqui na melhor programação. E vamos nessa, trazendo aqui o embaixador, né? Com a música Proibido Terminar. A gente curte agora aqui no nosso segundo bloco, né? Na abertura do segundo bloco aqui do Manhã Mais Que Demais. Vamos embora? Aqui é sucesso o tempo todo, né? Manhã Mais Que Demais no seu rádio. Obrigado a você que tá chegando agora também, né? Você que ligou o seu rádio, seja bem-vindo.

0: Muito obrigado. Obrigado, BC. Obrigado, Camboriú.
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Henrique e Juliano, a maior saudade aqui no nosso Manhã Mais Que Demais, nesta terça-feira. Valeu, Henrique. Um abraço pra você aí, menino. Tudo de bom, viu? É, aqui no nosso Manhã Mais Que Demais, a gente até conversa com os cantores aqui, né, rapaz? Soeto, cantor Derê também, aqui na nossa terça-feira. E vamos lá, né? Vamos agora com Pink Pinterest. E legal aqui no nosso Manhã Mais Que Demais. Uma ótima terça para você que sintoniza o melhor programa das manhãs do rádio.

0: Zé Felipe e Ana Castela, sua boca mente, fechando muito bem aqui, mais um bloco, nosso segundo bloco de hoje, do Manhã Mais Que Demais. Ó, não sai daí, continue com a gente, daqui a pouquinho tem muito mais música, tem muito mais sucessos, e sucesso é o que mais tem aqui no nosso Manhã Mais Que Demais, hein? Vamos embora, meu povo, a gente volta já já na melhor programação do rádio.
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O presidente do Tribunal Superior Eleitoral, ministro Cássio Nunes Marques, afirmou que a interferência de decisões individuais de ministros do Supremo Tribunal Federal em assuntos eleitorais pode enfraquecer a atuação dos dois tribunais e gerar insegurança jurídica. A declaração foi feita em um ofício enviado ao presidente do STF, ministro Edson Fachin, no qual Nunes Marques alertou para os riscos de conflitos entre as duas instituições, especialmente durante o período eleitoral. No documento, Nunes Marques solicitou que o Supremo adote um mecanismo de análise prévia de pedidos urgentes relacionados às eleições, antes que os processos sejam distribuídos aos ministros. Segundo ele, a medida ajudaria a evitar decisões contraditórias, preservar a igualdade entre os candidatos e garantir maior estabilidade nas regras eleitorais. O pedido foi encaminhado após uma decisão do ministro Flávio Dino, que derrubou uma determinação do ministro André Mendonça, relacionada à remoção de publicações sobre uma informação falsa envolvendo Flávio Bolsonaro e Nossa Senhora Aparecida.

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1: As últimas do esporte você confere aqui no nosso Radar Esportivo desta terça-feira, né? Hoje, 29 de setembro de 2026. E a França venceu a Bélgica por 1 a 0 ontem, dia 28, em Bruxelas, pela segunda rodada da Liga das Nações 2026-2027. Michael Lise saiu do banco e marcou o único gol da partida aos 42 minutos do segundo tempo, garantindo a segunda vitória consecutiva de Zinedine Zidane no comando da seleção francesa. Depois de superar a Turquia por 1 a 0 na estreia, a França voltou a vencer pelo placar mínimo, dessa vez fora de casa. Mesmo com uma escalação bastante modificada, a equipe francesa controlou boa parte do jogo e criou as principais oportunidades. Zidane fez mudanças em praticamente todos os setores em relação à equipe que iniciou a vitória sobre a Turquia. Sem Kylian Mbappé, que ficou fora por lesão, apenas Mick Maignan e Maxi Lacroix permaneceram entre os titulares. Kalulu, Jaquette, Diouf, Lucas da Cunha, Camavinga, Akliouche, Doé, Marcola e Lepau completaram a formação inicial. A Bélgica também entrou em campo com alterações, mas manteve a maior parte da equipe que havia vencido a Itália por 2 a 0 na estreia. É, rapaz, sensacional, hein? Zinedine Zidane tá se dando bem aí como treinador da França, né? Eu sou Kleber Salles e volto daqui a pouco, hein? Continue ligado.
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0: Agora, as previsões para Câncer, Leão e Virgem. Signo de Câncer.
1: Nascidos entre 22 de junho a 22 de julho.
2: Câncer, a terça-feira favorece uma pequena mudança no ambiente que pode melhorar bastante seu humor. Arrumar um espaço, mudar uma rotina ou simplesmente sair um pouco pode fazer diferença. No amor, alguém pode procurar sua companhia sem precisar de um motivo especial. Aproveite essa proximidade.
0: Signo de Leão.
1: Nascidos entre 23 de julho a 22 de agosto.
2: Leão, hoje uma pessoa pode elogiar justamente algo que você considerava um detalhe sem importância. Receba o reconhecimento sem tentar diminuir o próprio mérito. No amor, o crush pode demonstrar ciúme de maneira discreta, mas não provoque só para testar a reação. No trabalho, deixe os resultados falarem por você.
0: Signo de Virgem.
1: Nascidos entre 23 de agosto a 22 de setembro.
2: Virgem, uma situação prática vai exigir uma solução rápida e você pode surpreender pela criatividade. Nem sempre o método mais organizado é o mais eficiente. No amor, uma conversa que você achava que seria complicada pode terminar em risadas. Nos estudos, tente aprender ensinando alguém. O conteúdo pode fixar muito melhor.
0: Já voltamos com as previsões para Libra, Escorpião e Sagitário.
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4: 11 horas e 20 minutos.
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7: Previsão do tempo para terça-feira, 29 de setembro de 2026. Região Sudeste. Vitória, no Espírito Santo, tem previsão de céu encoberto no início do dia, com tendência de o tempo abrir à tarde. Os termômetros registram mínima de 21 e máxima de 30 graus. Umidade relativa do ar vai de 90 a 40%. Resende, no Rio de Janeiro, celebra aniversário com previsão de céu encoberto. Temperatura mínima de 15 graus e a máxima 35. Umidade relativa do ar é de 100 a 30%.
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9: A sua melhor companhia, a sua rádio. Manhã Mais Que Demais, de volta por aqui para abrir a segunda hora do nosso programaço dessa terça-feira, né? Tem Diego e Arnaldo, Zé Neto e Cristiano, Projota e Vitão, né? O Guilherme e Benuto vai passar por aqui também, mas vamos abrir nosso segundo bloco, aliás, a nossa segunda hora de hoje, né? Com Fred e Fabrício e Bruno e Marrone, arroba tentação.
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1: Ô, oh, Rio Preto! Já diga Arnaldo e Zeneto e Cristiano junto e misturado, hein?
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0: Olha o batidão!
1: E Guilherme Benu! 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
2: Obrigado, gente. Que
3: senhoras
2: coisa
3: e senhores, uma salva de palmas para Guilherme Benuto.
4: Manu e Guilherme Benuto, aqui no nosso Manhã Mais Que Demais com Torre Eiffel, Projota e Júlia B, cobertor. Sensacional esse som, né? E vamos seguindo em frente aqui na nossa terça-feira, trazendo agora o Kleber e Cauã Até Ficar Velhinho. E na sequência, Adam Levine com Good Mood aqui na programação do nosso Manhã Mais Que Demais. Vamos juntos, uma ótima terça-feira, ótimo dia para você. Tá aí ouvindo a gente, tá em casa, tá no trabalho, tá sintonizado aqui na melhor, hein?

0: Gustavo Lima, Desejo Imortal aqui no nosso Manhã Mais Que Demais. Bruno Marrone, Doce Desejo com a Claudinha Leite, né? E daqui a pouquinho tem mais músicas. Depois do nosso intervalinho, a gente continua com o nosso Manhã Mais Que Demais. Já já com Yasmin Santos e Simone Mendes, né? No próximo bloco para você. Continue ligado.
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3: Agora, as previsões para Libra, Escorpião e Sagitário. Signo de Libra.
1: Nascidos entre 23 de setembro a 23 de outubro.
4: Libra, a terça-feira pode trazer uma escolha envolvendo seu tempo. Ajudar alguém, cumprir uma obrigação ou reservar algumas horas para você. Não escolha automaticamente aquilo que agrada os outros. No amor, uma pessoa pode revelar uma preferência que aproxima vocês. Às vezes, descobrir pequenas coisas é o que cria intimidade.
3: Signo de Escorpião.
1: Nascidos entre 24 de outubro a 22 de novembro.
4: Escorpião, hoje você pode receber uma informação confidencial e terá de decidir se deve ou não se envolver. O melhor caminho pode ser simplesmente não carregar uma história que não é sua. No amor, uma conversa sobre planos pode revelar se você e o crush estão realmente olhando na mesma direção. Sem pressão, apenas observe.
3: Signo de Sagitário.
1: Nascidos entre 23 de novembro a 22 de dezembro.
4: Sagitário, uma atividade que você considerava obrigação pode acabar colocando você em contato com alguém interessante. Não reclame antes de experimentar. No amor, uma troca de ideias pode ser mais sedutora do que qualquer cantada. E no trabalho ou nos estudos, sua facilidade para improvisar pode salvar o dia.
3: Já já voltamos com as previsões para Capricórnio, Aquário e Peixes.
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0: Sucesso de verdade você só ouve aqui. No nosso Manhã Mais Que Demais. Agora tá chegando a Yasmin Santos e a Simone Mendes. Nem a pau. Na programação do nosso Manhã Mais Que Demais. Na sequência tem Joel Corey, Jax Jones e Charles XCX. Aqui na programação da nossa terça-feira, Manhã Mais Que Demais, no clima perfeito aí para sua manhã, né? Para você ficar animadão, animadona aí na programação da nossa rádio, hein? Vamos seguindo!

0: Obrigada, Yasmin Santos.
1: Obrigada, amiga. Deus te abençoe, tá?
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Dilcinho e Ana Castela, passada de mão aqui no nosso Manhã Mais Que Demais. Teve Jota Quest com Sol Hoje também por aqui. E vamos trazendo as nossas últimas de hoje aqui na reta final do Manhã Mais Que Demais, né? Felipe Ferrari e Traia Véia, Da Água Pra Nada, que a gente curte aqui na nossa terça-feira, hein? Manhã Mais Que Demais. Eduardo Costa vai passar por aqui também com Me Ajuda a Te Esquecer. Mas antes, não, Felipe e Ferrari.

0: muito bom.
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0: Léo Foguete, quem de nós dois, pra fechar muito bem aqui, o Manhã Mais Que Demais da nossa terça-feira. Eita, essa ficou bonita na voz do Léo Foguete, rapaz. Ficou boa, hein? Ficou boa, hein? Regravação aí da Ana Carolina. Gente, um abração pra todo mundo. Tô indo embora. Tô de volta amanhã no mesmo horário aqui com as melhores músicas nacionais e internacionais. As melhores do piseiro, as melhores do sertanejo, do pagodinho, do pop. Enfim, a gente toca tudo que você gosta aqui no Manhã Mais Que Demais. Abraço, beijão no coração e até lá, hein? Tchau, tchau!
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4: A primeira-dama, Janja Lula da Silva, foi vista utilizando uma medalha de Nossa Senhora Aparecida durante um evento, em um gesto que ganha destaque em meio a uma recente polêmica. Publicações em redes sociais têm afirmado que políticos de direita teriam a intenção de retirar o título da santa como padroeira do Brasil. A escolha do adereço pela primeira-dama ocorre em um momento de debate sobre a questão religiosa no cenário político. A imagem da padroeira do Brasil, assim, se torna um ponto de atenção em discussões que envolvem fé e posicionamentos ideológicos.
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5: Autoajuda, conhecimento, vendas, atendimento, motivação. Melhorar suas vendas requer estratégias criativas nos seguintes pilares. Ajuda os clientes a alcançar seus objetivos. Pense no seu produto como parte do valor que você oferece. Use um ciclo de vendas mais longo. Concentre-se em oferecer soluções genuínas. Peça indicações de seus clientes atuais. Venda outros produtos ou serviços para seus melhores clientes. Mostre aos nossos clientes o sucesso de outros clientes na compra de seus produtos. Tenha compromisso com a integridade. Diga sempre a verdade.
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0: E o Corinthians recebeu uma proposta de 120 milhões de reais da Fatal Model para assumir o patrocínio master do clube por uma temporada. A oferta surge em meio à incerteza sobre a continuidade da Esportes da Sorte, atual patrocinadora principal, que tem contrato até 2029. A diretoria corintiana ainda não respondeu oficialmente e avalia os impactos comerciais e financeiros antes de tomar uma decisão. É, rapaz, agora com essa proibição aí das bets, os times têm que correr atrás aí, né? Mas acho que vai ter negociação até mesmo com o governo e tudo certo, né? Por enquanto é isso, eu sou o Kleber Salles, vou finalizando aqui mais uma edição do nosso Radar Esportivo, de volta amanhã.

0: amanhã aqui no seu rádio. Grande abraço e até lá, hein?
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2: Agora, as previsões para Capricórnio, Aquário e Peixes. Signo de Capricórnio.
1: Nascidos entre 22 de dezembro a 20 de janeiro.
3: Capricórnio, a terça-feira pode trazer uma cobrança inesperada, mas também a oportunidade de mostrar o quanto você evoluiu. Não responda apenas para se defender. Mostre o que já conseguiu construir. No amor, uma pessoa pode querer saber como você realmente está. Dessa vez, não responda apenas tudo bem.
2: Signo de Aquários.
1: Nascidos entre 21 de janeiro a 20 de fevereiro.
3: Aquário, hoje uma coincidência pode chamar sua atenção. Encontrar alguém, ouvir uma frase ou descobrir algo justamente quando estava pensando nisso. Aproveite a inspiração, mas não transforme coincidência em destino obrigatório. No amor, uma conversa fora do roteiro pode despertar uma conexão interessante.
2: Signo de Peixes.
1: Nascidos entre 21 de fevereiro a 20 de março.
3: Peixes, a terça-feira pede uma atitude prática diante de algo que você vem apenas imaginando. Escolha um pequeno passo e faça acontecer. No amor, uma pessoa pode demonstrar interesse através de uma atitude útil e não de palavras bonitas. Observe quem aparece quando você realmente precisa.
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4: Meio-dia e 20 minutos.
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7: Previsão do tempo para terça-feira, 29 de setembro de 2026. Região Sudeste. Vitória, no Espírito Santo, tem previsão de céu encoberto no início do dia, com tendência de o tempo abrir à tarde. Os termômetros registram mínima de 21 e máxima de 30 graus. Umidade relativa do ar vai de 90 a 40%. Resende, no Rio de Janeiro, celebra aniversário com previsão de céu encoberto. Temperatura mínima de 15 graus e a máxima 35. Umidade relativa do ar é de 100 a 30%.
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1: Opa, tá começando mais uma edição imperdível aqui do Pegada Sertaneja. Aqui você vai ouvir os sucessos que não saem da sua playlist. Então, aumenta esse volume aí e aproveita o sonzão que vai rolar agora.
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0: Ai, meu Deus.
1: Parabéns, Fortaleza, muito obrigado.
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0: Mais um bloco cheio de hits sertanejos, hein? Que agitaram aí a sua programação. Mas desgruda não, hein? Daqui a pouquinho tem muito mais pra você.
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0: No mercado financeiro desta terça-feira, o dólar comercial opera em alta de 0,68%, cotado a 5,21. Ao longo dos negócios, a moeda apresentou oscilações, mas manteve-se acima dos 5,20, chegando a se aproximar de 5,23. O euro também registra valorização, com alta de 0,43%, sendo negociado a 5,93. A moeda europeia teve uma manhã de oscilações e ganhou força ao longo do pregão, chegando a superar os 5,93. No panorama das principais moedas, o destaque desta terça-feira fica para a alta do dólar comercial de 0,68%, enquanto o euro avança 0,43%. Essas são as principais movimentações do mercado financeiro nesta terça-feira.
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0: incidente alarmante ocorreu na Linha Vermelha, no Rio de Janeiro, onde bandidos renderam motoristas e tomaram ônibus escolares para utilizá-los como barricadas. Cerca de 120 alunos da Escola Eleva da Barra da Tijuca estavam a caminho de uma excursão quando foram surpreendidos pela ação criminosa. O episódio gerou grande preocupação e mobilização das autoridades. A Linha Vermelha é uma via expressa de grande importância na cidade, e a interrupção do tráfego para a formação de barricadas por criminosos ressalta os desafios na segurança pública da capital fluminense.
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3: E aí, estão prontos para mais uma dose de alegria e animação? Porque o Pegada Sertaneja aqui tá prontinho. Preparamos aqui muita música boa para você curtir as melhores do sertanejo, hein?
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0: Obrigado.
1: Uau, hein? Que energia contagiante essas músicas sertanejas nos trazem. Mas calma, hein? Não vai embora, porque ainda temos aí muito mais sucessos incríveis pra você, pra embalar o seu programa Pegada Sertaneja. Fica ligado.
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O presidente dos Estados Unidos, Donald Trump, manifestou forte desaprovação à decisão das autoridades britânicas de libertar sob fiança 5 homens detidos por suspeita de planejar um ataque terrorista contra uma base aérea norte-americana no Reino Unido. Trump afirmou ter informações específicas sobre o caso, mas optou por não detalhar. Os 5 britânicos foram presos no domingo, perto da base RAF Fairford, onde 3 vans supostamente carregadas com explosivos foram encontradas. A polícia britânica investiga uma possível ligação do plano com o Irã, Rússia ou milícias, enquanto a embaixada iraniana nega qualquer envolvimento.

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pessoal, chegou a hora de entrar de cabeça na vibe sertaneja mais animada do rádio. Então, aumente esse volume aí que a gente vai sacudindo aqui com as melhores do sertanejo pra você.

0: Mais um bloco cheio de hits sertanejos, hein? Que agitaram aí a sua programação. Mas desgruda não, hein? Daqui a pouquinho tem muito mais pra você.
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O governo dos Estados Unidos anunciou a revogação ou restrição de vistos de 27 pessoas da Bolívia, Colômbia, Equador e Peru. Segundo o Departamento de Estado americano, as medidas atingem autoridades, ex-autoridades, empresários e outros cidadãos acusados pelo governo dos Estados Unidos de prejudicar governos democraticamente eleitos por meio de corrupção ou atividades ligadas ao narcotráfico. A maior parte dos atingidos é da Bolívia, incluindo o procurador-geral Roger Mariaca, que foi acusado pelo governo americano de envolvimento em corrupção e de facilitar atividades do narcotráfico. Na Colômbia, estão entre os alvos a senadora Marta Peralta Epiaiu e um empresário. Dois equatorianos também foram incluídos, sem divulgação dos nomes. Enquanto no Peru, a medida atingiu o juiz Juan Carlos Núñez Matos. Não há brasileiros na lista.

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2: E após 98 dias afastado por problemas de saúde, Alex Escobar voltou ontem ao comando do Globo Esporte Rio. O apresentador passou mal ao vivo durante a Copa do Mundo e foi diagnosticado com miastenia, uma doença neuromuscular autoimune. Em agosto, ele passou por uma cirurgia para retirar um tumor no timo. Escobar agradeceu aos médicos, à família e à Globo pelo apoio, né? E afirmou que está retomando as atividades gradualmente. Sucesso aí para o Escobar, né? Grande apresentador. E a gente torce para que ele se recupere, né? Faça aí um bom tratamento, né? Eu sou Kleber Salles e volto daqui a pouco aqui no Radar Esportivo. Fique ligado, hein?
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0: Circo daqueles, hein? Mais uma pegada sertaneja com as melhores do sertanejo pra você. E aí, você curtiu, né? Então fica ligado porque a gente volta já já.
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4: No mercado financeiro desta terça-feira, o dólar comercial opera em alta de 0,68%, cotado a 5,21. Ao longo dos negócios, a moeda apresentou oscilações, mas manteve-se acima dos 5,20, chegando a se aproximar de 5,23. O euro também registra valorização, com alta de 0,43%, sendo negociado a 5,93. A moeda europeia teve uma manhã de oscilações e ganhou força ao longo do pregão, chegando a superar os 5,93. No panorama das principais moedas, o destaque desta terça-feira fica para a alta do dólar comercial, de 0,68%, enquanto o euro avança 0,43%. Essas são as principais movimentações do mercado financeiro nesta terça-feira.
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5: 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Uma pesquisa da Confederação Nacional de Dirigentes Lojistas em relação ao atendimento do varejo sobre perdas de clientes constatou que muitos clientes não voltam mais a uma empresa para comprar pelos seguintes motivos: 4% por mudança de endereço para um bairro distante, município ou estado; 11% porque criou vínculo comercial com outra empresa concorrente devido às vantagens oferecidas pelo concorrente; 18% por reclamações não atendidas pela empresa; 67% por indiferença dos atendentes da equipe de atendimento da empresa. Com esta pesquisa, vimos que a importância do atendimento ao cliente, pois 85% dos clientes, sendo 18% por reclamação e 67% por indiferença no atendimento, daqueles que não voltaram mais na empresa para comprar pelo motivo de mau atendimento. É de suma importância considerar o atendimento interno e externo como parte principal da empresa.
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6: Olá, voltamos com mais informações no Info News, deixando você muito bem informado nesta terça-feira. E essa é a notícia de agora. A presença feminina no mercado brasileiro de criptoativos apresentou expressivo crescimento nos últimos anos. Dados do relatório da Receita Federal revelam que a participação das mulheres nas operações realizadas por pessoas físicas saltou de 11,34% em agosto de 2019 para 29,90% em dezembro de 2025. O avanço também ocorreu em relação aos valores financeiros movimentados. No mesmo período de comparação, a fatia feminina no montante total transacionado por pessoas físicas subiu de 11,10% para 12,62%. As informações compiladas pelo órgão fiscalizador englobam tanto as transações efetuadas por meio de corretoras especializadas, conhecidas como exchanges, quanto às negociações diretas entre investidores. Segundo os dados da Receita Federal, a trajetória de crescimento registrou variações ao longo dos anos, atingindo o pico histórico de 40,95% das operações em janeiro de 2024. A série estatística mais recente, ela indica a consolidação do patamar próximo de 30% em 2026, com o índice atingindo 31,04% em junho, maior nível registrado no ano. Daqui a pouco voltamos com o último bloco de hoje do Info News.
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7: E Corinthians, Palmeiras e São Paulo adotaram cautela após a publicação da medida provisória que proíbe as apostas esportivas e a publicidade das empresas do setor no Brasil. Os três clubes têm contratos com casas de apostas e, por enquanto, evitam tomar decisões definitivas. A prioridade é acompanhar a discussão, principalmente a análise do Ministério Público pelo Congresso Nacional. A medida começou a valer quando foi publicada. Para continuar valendo como lei, porém, precisa ser aprovada pelo Congresso em até 120 dias. Se isso não acontecer, ela perde a validade.
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aí, estão prontos para mais uma dose de alegria e animação? Porque o Pegada Sertanejo aqui tá prontinho. Preparamos aqui muita música boa para você curtir as melhores do sertanejo, hein?

finalizamos aqui mais um super bloco da Kills, hein? Mais uma pegada sertaneja com as melhores do sertanejo pra você. E aí, você curtiu, né? Então fica ligado porque a gente volta já já.

0: No mercado financeiro desta terça-feira, o dólar comercial opera em alta de 0,68%, cotado a 5,21. Ao longo dos negócios, a moeda apresentou oscilações, mas manteve-se acima dos 5,20, chegando a se aproximar de 5,23. O euro também registra valorização, com alta de 0,43%, sendo negociado a 5,93. A moeda europeia teve uma manhã de oscilações e ganhou força ao longo do pregão, chegando a superar os 5,93. No panorama das principais moedas, o destaque desta terça-feira fica para a alta do dólar comercial de 0,68%, enquanto o euro avança 0,43%. Essas são as principais movimentações do mercado financeiro nesta terça-feira.
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3: Olá, chegando para você o nosso Esporte Agora de hoje com a minha apresentação, locutora Patrícia. E bastante cobrado, Carlo Ancelotti se defendeu garantindo que as críticas não afetam suas ideias. Estamos trabalhando para a seleção brasileira ser protagonista. A expectativa de ser o técnico da seleção é muito alta. Aqui você tem de ganhar a Copa do Mundo e não pensar em chegar aos primeiros lugares, admitiu. Temos de dar o máximo para nosso trabalho ser da melhor maneira possível, afirmou Carlo Ancelotti.
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5: Olá, é hora de ficar muito bem informado. O Info News está no ar. Muito prazer, eu sou o Silva Júnior. Hoje é terça-feira, 29 de setembro de 2026. E essa é a notícia de agora. A regulamentação do mercado de apostas online no Brasil apresentou seus primeiros resultados com a redução da participação do mercado ilegal. Um estudo da LCA Consultoria Econômica indica que as plataformas clandestinas, que representavam de 41% a 51% do mercado em maio de 2025, recuaram para a taxa de 38% a 44% após um ano de regras vigentes. O presidente executivo do Instituto Brasileiro de Jogo Responsável, Carlos Lima, afirma que a regulamentação não pode retroceder sob risco de incentivar a informalidade. Segundo o levantamento do Instituto Locomotiva, 77% dos apostadores consideram as bets ilegais perigosas. No entanto, 77% admitiram ter realizado ações irregulares, como acessar sites sem biometria facial ou realizar pagamentos por ocasião de crédito e criptomoedas. Para reforçar a segurança do setor, o IBJR defende a regulamentação urgente da cadeia de fornecedores de jogos online, o fortalecimento dos bloqueios a meios de pagamentos clandestinos e a responsabilização de plataformas digitais que veiculam publicidade não autorizada. Esse foi o primeiro bloco de hoje do Info News. Daqui a pouco tem mais, fique ligado.
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7: Sertaneja, tá preparado para mais uma explosão de hits aqui no Pegada Sertaneja? Então segura e vem comigo, porque a festa está apenas começando. Pegada.

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0: Pegada Sertaneja agradece a sua super companhia. E a gente espera rever você em breve. Até o nosso próximo encontro.
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4: 13 horas e 54 minutos.
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1: Previsão do tempo para terça-feira, 29 de setembro de 2026. Região Centro-Oeste. Goiânia amanhece com céu encoberto nesta terça-feira. À tarde, céu claro. Os termômetros marcam mínima de 22 e máxima de 37 graus. Umidade relativa do ar na capital goiana gira em torno de 50 a 20%. Novo Santo Antônio, em Mato Grosso, comemora aniversário com céu claro. Temperatura mínima é de 24 e a máxima 40 graus. Umidade do ar varia de 80 a 20%. Região Nordeste. Em Natal, Rio Grande do Norte, previsão de céu nublado dia todo, podendo abrir à noite. Temperatura mínima é de 23 e a máxima de 30 graus nas horas mais quentes do dia. A umidade do ar vai de 90% a 50%. Em São Miguel dos Campos, Alagoas, tempo nublado em algumas horas do dia do aniversário da cidade. Somente à tarde o céu fica sem nuvens. Temperatura mínima é de 21 e a máxima de 31 graus. A umidade relativa do ar é de 90% a 40%. Região Norte. Em Rio Branco, no Acre, terça-feira, com céu encoberto com chuvisco pela manhã. Temperatura mínima é de 23 e máxima de 35 graus. A umidade do ar é de 97 a 45%. Tracuateua, no Pará, canta parabéns com previsão de céu nublado a encoberto. Temperatura mínima é de 23 e máxima de 33 graus. A umidade do ar varia de 95 a 50%. Região Sudeste. Vitória, no Espírito Santo, tem previsão de céu encoberto no início do dia, com tendência de o tempo abrir à tarde. Os termômetros registram mínima de 21 e máxima de 30 graus. Umidade relativa do ar vai de 90% a 40%. Resende, no Rio de Janeiro, celebra aniversário com previsão de céu encoberto. Temperatura mínima de 15 graus e a máxima 35. Umidade relativa do ar é de 100 a 30%. Região Sul. Em Porto Alegre, Rio Grande do Sul, previsão de céu encoberto e pancadas de chuva. Os termômetros registram mínima de 16 e máxima de 24 graus. A umidade relativa do ar fica entre 100 e 80%. Flor do Sertão, em Santa Catarina, sopra velhinhas com céu repleto de nuvens e pancadas de chuva. Termômetros registrando mínima de 19 e máxima de 22 graus. A umidade relativa do ar oscila entre 90 e 60%. Você ouviu a previsão do tempo para esta terça-feira, 29 de setembro de 2026. Com informações do IBGE Cidades e do Instituto Nacional de Meteorologia, INMET.
2: A Polícia Militar realizou nesta segunda-feira uma operação no Complexo da Maré, na zona norte do Rio de Janeiro. Um suspeito morreu e pelo menos 4 pessoas foram feridas, entre elas uma criança, um adolescente e um PM. A ação mobilizou cerca de 200 agentes e teve como objetivo combater a atuação de criminosos e reprimir atividades relacionadas ao tráfico de drogas e a circulação de armas na região. De acordo com a PM, os feridos foram socorridos e encaminhados a hospitais. Até o fechamento desta reportagem, não houve atualização sobre o estado de saúde das vítimas. Durante a operação, os agentes apreenderam 12 fuzis, 5 pistolas, granadas, carregadores e 62 quilos de maconha. Além disso, veículos e motocicletas também foram recuperados. De acordo com a Secretaria Municipal de Educação, 41 escolas fecharam. Além disso, a Secretaria Municipal de Saúde informou que 4 unidades de atenção primária tiveram funcionamento suspenso. Outra operação da Polícia Militar nesta segunda-feira, desta vez na Cidade de Deus, na zona sudoeste, buscou reforçar o policiamento na região e combater o roubo de veículos. Durante a ação, dois ônibus foram sequestrados e usados como barricadas pelos criminosos na estrada Marechal Miguel Salazar Mendes de Moraes. Por conta disso, a estrada teve de ser temporariamente interditada na altura da Praça Roberto Valeriano Pequeno, sentido linha amarela. Segundo a Rio Ônibus, pelo menos 10 linhas tiveram seus itinerários alterados no decorrer desta manhã. Sob supervisão de Fábio Cardoso...
0: Faltam apenas 6 dias para o primeiro turno das eleições 2026, marcado para o próximo domingo. No dia da votação, pedir votos, distribuir material de campanha e abordar eleitores para tentar convencer a escolher determinado candidato é proibido e pode configurar o crime de boca de urna. Também não é permitida a formação de grupos organizados para promover candidaturas. A legislação eleitoral proíbe, até o encerramento da votação, aglomerações de pessoas com roupas padronizadas ou carregando materiais de campanha quando isso caracterizar manifestação coletiva. O eleitor pode demonstrar sua preferência política de forma individual e silenciosa, usando bandeiras, broches, adesivos ou camisetas, desde que essa manifestação seja feita de forma isolada. A Lei das Eleições considera crime no dia da votação a realização de comícios, carreatas, propaganda eleitoral e qualquer ação de boca de urna. No ambiente digital, a legislação também veta a publicação de novos conteúdos de campanha e o impulsionamento de postagens na internet. Já os conteúdos publicados anteriormente podem permanecer disponíveis. A regra vale em todo o país. Nos estados e na disputa pela presidência da República, em que não houver definição no primeiro turno, a segunda votação será realizada no dia 25 de outubro. Quem identificar possíveis irregularidades pode denunciar por meio do aplicativo Pardal da Justiça Eleitoral. A ferramenta permite informar o local da ocorrência, descrever os fatos e anexar fotos, vídeos, áudios ou links para ajudar na apuração. O aplicativo está disponível gratuitamente para celulares Android e iPhone. Além disso, denúncias sobre crimes eleitorais também podem ser encaminhadas à polícia, ao Ministério Público Eleitoral e aos canais oficiais dos tribunais regionais eleitorais.
3: Após 5 meses de diálogos e campanhas de conscientização sobre os direitos da população ao cuidado e os caminhos para ter acesso às políticas públicas de saúde e assistência social, o GLE10, Instituto da Mulher Negra, lançou o Guia de Acesso a Políticas de Cuidado. As informações vão desde os documentos necessários, como abrir uma conta no portal sougov.br ou acessar o SUS digital. A publicação aponta que o trabalho do cuidado tem sido invisível, exaustivo e desvalorizado. No guia, há uma parte específica para mães solo e mulheres chefes de família, pessoas em privação de liberdade e seus familiares, parentes de vítimas de feminicídios, famílias em extrema pobreza, entre outros. A coordenadora de formação e emancipação do GLE10, Nilza Iraci, diz que o guia mostra os caminhos para o fortalecimento de políticas de cuidado que reconheçam a realidade das mulheres negras.
4: A proposta é uma convocatória para pensarmos coletivamente estratégias capazes de promover mudanças significativas nas relações de gênero e raça na sociedade brasileira.
3: Segundo a Organização das Nações Unidas, as mulheres brasileiras dedicam quase 10 horas por semana a mais que os homens ao trabalho de cuidado. Por isso, a política de cuidado é também uma política de democracia. Apesar da importância do tema, a lei que institui a Política Nacional de Cuidados no Brasil é recente. Foi sancionada em dezembro de 2024.
5: As fortes tempestades que têm assolado o sul do Brasil persistem. O Rio Grande do Sul continua em alerta máximo, com previsão de chuvas volumosas, granizo e rajadas de vento que podem superar os 90 km por hora, estendendo-se também para Santa Catarina e Paraná. A Defesa Civil do Rio Grande do Sul já contabiliza mais de 31 mil pessoas afetadas pelos temporais desde o dia 25 de setembro, com 4 feridos e milhares de casas danificadas. As autoridades alertam para o alto risco de novas ocorrências severas em praticamente todas as regiões do estado.
6: O governo federal anunciou um pacote de novas medidas para combater os aumentos abusivos nos preços dos combustíveis. As ações incluem o reforço da fiscalização em postos e distribuidoras, além da previsão de multas, que podem chegar a R$500 milhões para infrações relacionadas a aumentos sem justa causa. Essas iniciativas são uma resposta direta à alta dos preços internacionais do petróleo, influenciada pelo prolongamento dos conflitos no Oriente Médio. O pacote também mantém a subvenção de 2,12 centavos por litro de óleo diesel, visando estabilizar o mercado e proteger o consumidor.
7: O setor de apostas no Brasil entrou com um pedido urgente no Supremo Tribunal Federal para tentar barrar a medida provisória que proíbe as apostas online no país. A Associação Nacional de Jogos e Loterias e o Instituto Brasileiro de Jogo Responsável buscam reverter a decisão governamental. O governo estabeleceu um prazo de 8 dias para que os sites e aplicativos de apostas sejam desativados voluntariamente, sob pena de bloqueio pela Anatel. A petição foi direcionada ao ministro Luiz Fux, que já é relator de outras ações que discutem a validade da lei das apostas.
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9: Jornal Conexão Notícias volta já.
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10: O planejamento de uma carreira profissional de sucesso consiste nos seguintes pilares. Tenha metas de curto, médio e longo prazo. Invista em capacitação. Aprenda a trabalhar em equipe. Potencialize seus pontos fortes. Tenha sempre autoconfiança. Seja sempre pontual em todos os seus compromissos. Dê o seu melhor na sua rotina de trabalho. Construa uma boa rede de contatos. Cuide da sua imagem pessoal. Seja sempre um inovador em sua área. 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
9: Estamos de volta com o Jornal Conexão Notícias. Agora tem as informações do esporte.
15: O Vasco recebeu uma nova negativa do consórcio Maracanã para disputar contra o Boca Juniors, no dia 20 de outubro, a semifinal da Copa Sul-Americana. O pedido foi recusado pela terceira vez neste ano e a justificativa apresentada foi a sequência de partidas e o desgaste do gramado do estádio. A diretoria vascaína não descarta recorrer à justiça para tentar garantir o mando no Maracanã. Diante do impasse, o Vasco concentra esforços para tentar realizar a partida em São Januário, mas o estádio atualmente não atende à exigência da Comebol de capacidade mínima de 30 mil torcedores para semifinais. O presidente Pedrinho pretende negociar uma flexibilização com a entidade e também aumentar o espaço destinado à torcida do Boca Juniors. A Comebol quer que o local da partida seja definido até o início de outubro. A Itália se recuperou na Liga das Nações com uma vitória por 3-0 sobre a Turquia, em Bursa, pela segunda rodada do Grupo A1. O time italiano abriu o placar aos 9 minutos, com Bastoni, e ampliou ainda no primeiro tempo com Fratesi, aos 22, e Caiodi, aos 37. Com o resultado, a Itália conquistou seus primeiros pontos na competição depois de perder para a Bélgica na estreia. A Turquia, que também havia sido derrotada na primeira rodada, desta vez não conseguiu reagir e terminou a partida sem marcar. A França venceu a Bélgica por 1-0 pela segunda rodada do Grupo A1 da Liga das Nações. Em uma partida equilibrada, o gol da vitória francesa saiu aos 43 minutos do segundo tempo, com Michael Olise, garantindo mais 3 pontos para a equipe comandada por Zinedine Zidane. Como resultado, a França chegou a 6 pontos e manteve o aproveitamento perfeito na competição, enquanto a Bélgica, que havia vencido a Itália na estreia, sofreu sua primeira derrota. A seleção francesa atuou novamente sem Kylian Mbappé, que ficou fora após sofrer uma lesão no joelho esquerdo na partida contra a Turquia.
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16: Após encontro entre Xi Jinping e Donald Trump na semana passada, China e Estados Unidos concordaram em avançar com reduções de $60 bilhões nas tarifas sobre mercadorias importadas. Os detalhes foram repassados pela Casa Branca. As tarifas que terão redução vão desde o milho, trigo, carnes e leite dos agricultores norte-americanos até eletrodomésticos como cafeteiras e torradeiras, brinquedos, fogos de artifício e decorações de Natal chinesas. Entretanto, não houve definição de prazos para implementação. Segundo o representante de comércio dos Estados Unidos, Jamieson Greer, os dois países buscam um tratamento tarifário mais favorável, de $30 bilhões de cada lado, para os produtos considerados não sensíveis. Isso significa destravar o acesso de 30% das exportações norte-americanas para a China. Entretanto, mesmo com a China tendo retomado nos últimos meses a compra em larga escala de soja, essa commodity ficou de fora da redução de tarifas. Durante a reunião entre Trump e Xi Jinping na semana passada, a trégua comercial entre chineses e norte-americanos foi prorrogada até o dia 10 de janeiro. Quanto à inteligência artificial, os dois presidentes concordaram com a criação de um canal de diálogo. Sobre a guerra no Irã, o entendimento foi de que o país não deve desenvolver armas nucleares e garantir a navegação internacional. Analistas ouvidos pela Reuters consideraram que os resultados da reunião entre Washington e Pequim foram limitados. O principal índice do mercado de ações chinesas não se empolgou com a negociação e amanheceu nesta segunda com queda de mais de 2%, o nível mais baixo em um ano. Xi Jinping e Donald Trump podem se encontrar novamente em 2 fóruns internacionais, na China e nos Estados Unidos, antes do fim do ano. Pouco depois do presidente chinês ter deixado os Estados Unidos, o vice, Han Zhen, reforçou a posição de Pequim em defesa da soberania dos países como Cuba e em oposição a interferências estrangeiras durante o discurso na Assembleia Geral da ONU em Nova York.
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17: Entidades de apostas acionaram o Supremo Tribunal Federal para derrubar a medida provisória que acaba com as bets no Brasil. O pedido foi feito nesta segunda-feira em uma ação de 2024 que já era relatada pelo ministro Luiz Fux. As entidades querem que os efeitos da medida sejam suspensos até que o Congresso Nacional faça a análise ou até o julgamento da ação para garantir a manutenção das operações. Ainda que os ministérios da Fazenda e da Justiça, a Anatel, o Banco Central, a Caixa e o Comitê Gestor da Internet não derrubem autorizações, bloqueiem sites e aplicações e interditem pagamentos. A peça foi apresentada pela Associação Nacional de Jogos de Azar e pelo Instituto Brasileiro de Jogo Responsável, que consideram a medida provisória inconstitucional. Segundo elas, a proposta não demonstrou a urgência necessária para uma MP, não contou com estudos técnicos dos impactos e pode reduzir a confiança no ambiente de negócios do Brasil. Na ação, as entidades indicam dados do Sistema de Gestão de Apostas do Ministério da Fazenda, que mostram que os aportes nas plataformas de apostas caíram de R$ 22,5 bilhões em outubro de 2025 para R$ 13 bilhões em junho deste ano. Isso provaria que não houve um aumento que justificasse o encerramento repentino de um mercado regulado. De acordo com a ação, o Brasil tem 85 empresas de bets autorizadas que pagaram R$ 30 milhões para operar no país. A medida criaria o risco de de o governo ter que devolver o dinheiro. No total, cerca de 2 bilhões e meio de reais.
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18: Novas informações surgiram sobre o caso Isabelle, com a síndica do prédio onde a jovem morava revelando detalhes cruciais. Segundo o relato obtido com exclusividade, o namorado da vítima teria pedido a busca pelo celular de Isabelle nas lixeiras e impedido a entrada da família no dando detalhes cruciais. Segundo o relato obtido com exclusividade, o namorado da vítima teria pedido a busca pelo celular de Isabelle.

0: na reta final da campanha eleitoral. O levantamento aponta que Lula oscilou 2 pontos para cima e Flávio Bolsonaro 1 ponto, ambos dentro da margem de erro de 2 pontos percentuais. Um dado relevante é a queda pela metade no número de indecisos, o que sugere uma maior definição do eleitorado.
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2: O presidente do Tribunal Superior Eleitoral, ministro Cássio Nunes Marques, afirmou que a interferência de decisões individuais de ministros do Supremo Tribunal Federal em assuntos eleitorais pode enfraquecer a atuação dos dois tribunais e gerar insegurança jurídica. A declaração foi feita em um ofício enviado ao presidente do STF, ministro Edson Fachin, no qual Nunes Marques alertou para os riscos de conflitos entre as duas instituições, especialmente durante o período eleitoral. No documento, Nunes Marques solicitou que o Supremo adote um mecanismo de análise prévia de pedidos urgentes relacionados às eleições, antes que os processos sejam distribuídos aos ministros. Segundo ele, a medida ajudaria a evitar decisões contraditórias, preservar a igualdade entre os candidatos e garantir maior estabilidade nas regras eleitorais. O pedido foi encaminhado após uma decisão do ministro Flávio Dino, que derrubou uma determinação do ministro André Mendonça, relacionada à remoção de publicações sobre uma informação falsa envolvendo Flávio Bolsonaro e Nossa Senhora Aparecida.
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3: O governo dos Estados Unidos anunciou a revogação ou restrição de vistos de 27 pessoas da Bolívia, Colômbia, Equador e Peru. Segundo o Departamento de Estado americano, as medidas atingem autoridades, ex-autoridades, empresários e outros cidadãos acusados pelo governo dos Estados Unidos de prejudicar governos democraticamente eleitos por meio de corrupção ou atividades ligadas ao narcotráfico. A maior parte dos atingidos é da Bolívia, incluindo o procurador-geral Roger Mariaca, que foi acusado pelo governo americano de envolvimento em corrupção e de facilitar atividades do narcotráfico. Na Colômbia, estão entre os alvos a senadora Marta Peralta Epiaiu e um empresário. 2 equatorianos também foram incluídos, sem divulgação dos nomes. Enquanto no Peru, a medida atingiu o juiz Juan Carlos Nunes Matos. Não há brasileiros na lista.
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5: Conexão Notícias fica por aqui. 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
9: Mercado financeiro desta terça-feira, o dólar comercial opera em alta de 0,68%, cotado a 5,21. Ao longo dos negócios, a moeda apresentou oscilações, mas manteve-se acima dos 5,20, chegando a se aproximar de 5,23. O euro também registra valorização, com alta de 0,43%, sendo negociado a 5,93. A moeda europeia teve uma manhã de oscilações e ganhou força ao longo do pregão, chegando a superar os 5,93. No panorama das principais moedas, o destaque desta terça-feira fica para a alta do dólar comercial de 0,68%, enquanto o euro avança 0,43%. Essas são as principais movimentações do mercado financeiro nesta terça-feira.
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11: 14 horas e 20 minutos.
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13: Aqui é bom demais.
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15: Oi,
14: tudo bem, tudo certo? Terça-feira, estamos juntos em mais uma edição imperdível. Hoje tá demais, hein?

0: o nosso mixtape. Mas desde já, muito obrigado, viu, por você nos deixar entrar na sua casa, no seu trabalho, no seu carro, diariamente aqui no nosso mixtape. Coisa boa é ter você conosco. Eu sou o Fernando Marinho e juntos estamos para comemorar, inclusive, teu aniversário. Hoje tá de aniversário, tá de idade nova hoje. Parabéns para você. Coisas boas por aí. Você tá ligado, né? O nosso programa é muito musical. É uma atrás da outra, sem muito papo e mais som. É sucesso? Você tá ligado que a gente rola. Então bora lá.
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Simplesmente a melhor playlist do teu rádio. Que coisa bacana. E bom mesmo é saber que você tá aí junto com a gente, conectado, tá curtindo aqui a nossa rádio. Então fica à vontade e a gente junto, você sabe, não tem pra ninguém.

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Essa foi só a primeira parte aqui do nosso programa. A gente vai para um break rapidinho e voltamos com muito mais para você, viu? Tem muita coisa legal aqui para você curtir junto com a gente ainda, viu? O que tá rolando aí, o que tá tocando nas principais plataformas musicais de áudio, a gente ouve aqui, tudo no mixtape, tá joia? Então é VaptVupt, daqui a pouco eu tô voltando trazendo...

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1: E Corinthians, Palmeiras e São Paulo adotaram cautela após a publicação da medida provisória que proíbe as apostas esportivas e a publicidade das empresas do setor no Brasil. Os três clubes têm contratos com casas de apostas e, por enquanto, evitam tomar decisões definitivas. A prioridade é acompanhar a discussão, principalmente a análise do Ministério Público pelo Congresso Nacional. A medida começou a valer quando foi publicada. Para continuar valendo como lei, porém, precisa ser aprovada pelo Congresso em até 120 dias. Se isso não acontecer, ela perde a validade.
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Novas informações surgiram sobre o caso Isabelle, com a síndica do prédio onde a jovem morava revelando detalhes cruciais. Segundo o relato obtido com exclusividade, o namorado da vítima teria pedido a busca pelo celular de Isabelle nas lixeiras e impedido a entrada da família no edifício. Essas declarações adicionam novas camadas à investigação do caso, que tem gerado grande repercussão. As autoridades seguem apurando os fatos para esclarecer as circunstâncias da morte da jovem e a possível participação de terceiros.

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2: Oi, voltamos de volta e com muita alegria, muita música envolvida. Então chega junto e bora curtir o Mixtape, que por aqui tem uma playlist show de bola que todo mundo adora, com muita música envolvida, aqui no Aquele beijo, aquele abraço e chega mais, porque a gente já vai começar com ela, Simone Mendes, que tá

0: Santiago.
1: Só alegria, vem com a gente. E aí, como é que tá essa força? Tudo certo? Tudo bem contigo? Fica à vontade, você está no mixtape, tem muita música envolvida, muito mais som, então dá aquele gás e chega mais, porque por aqui a música é garantida. Eu sou o Fernando e tamo junto, hein? Gruda, gruda!
2: Sou

0: Brasília! Oba, mixtape, audiência total e você com a gente, ô beleza, valeu, bom trabalho, boa folga, valeu a carona pra você profissional do volante, aquele abraço, que legal, hein? Eu sou Fernando Marinho e com você em qualquer lugar do Brasil através do aplicativo da rádio, do site da rádio, que bom, que bom. Então olha, é um break rapidinho te falar, viu, daqui a pouco eu volto trazendo muito mais sucesso. Tem muita música pra gente ouvir ainda hoje aqui no Mixtape. Segura! 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
4: Olá, voltamos e o Info News está no ar. O último bloco desta terça-feira, deixando você muito bem informado. Essa é a notícia de agora. A combinação de juros elevados e inadimplência crescente aumentou o rigor na concessão de crédito para grandes empresas no Brasil. Um levantamento da gestora Intraset revela que cerca de 400 grupos empresariais deixaram suas carteiras de crédito estruturado nos últimos 6 anos. Do total de saídas, 70% ocorreram de forma preventiva pela gestora após a identificação de deteriorização no risco de crédito, com o objetivo de mitigar perdas. Os 30% restantes quitaram seus débitos e voltaram a se financiar em grandes bancos. O estudo analisou 1.500 grupos com faturamento anual superior a 120 milhões de reais. Atualmente, 60% da exposição da carteira concentram-se em companhias com receita acima de 1 bilhão de reais. Com destaque para os setores industrial, 45%, comercial e varejista, 30% e agronegócio, 20%. O monitoramento contínuo de caixa, margens e pagamentos a fornecedores é indispensável, pois o custo elevado do dinheiro afeta principalmente companhias dependentes de capital de giro e de refinanciamento de dívidas. Eu sou o Silva Júnior e esse foi o nosso Info News, edição desta terça-feira, hoje dia 29 de setembro. Mais informações amanhã, quarta. Fique ligado, grande abraço, ótima terça e até amanhã.
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5: Mercado financeiro desta terça-feira, o dólar comercial opera em alta de 0,68%, cotado a 5,21. Ao longo dos negócios, a moeda apresentou oscilações, mas manteve-se acima dos 5,20, chegando a se aproximar de 5,23. O euro também registra valorização, com alta de 0,43%, sendo negociado a 5,93. A moeda europeia teve uma manhã de oscilações e ganhou força ao longo do pregão, chegando a superar os 5,93. No panorama das principais moedas, o destaque desta terça-feira fica para a alta do dólar comercial de 0,68%, enquanto o euro avança 0,43%. Essas são as principais movimentações do mercado financeiro nesta terça-feira.
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5: Avança 0,43%. Essas são as principais movimentações do mercado financeiro nesta terça-feira.
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0: fratura e indicaram a necessidade de cirurgia. Após a confirmação da lesão, Arrascaeta publicou uma foto do momento e uma mensagem de fé, afirmando que quando a confiança está em Deus, não há medo ou problema maior que o poder dele. O jogador agora retorna ao Brasil para ser reavaliado e iniciar o tratamento. E a lesão pode tirá-lo de partidas importantes do Flamengo após a data FIFA, incluindo os confrontos contra o Estudiantes pelas semifinais da Libertadores.
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4: Opa! Voltamos de volta! Só alegria! E segue o jogo e segue a nossa playlist que a música não para! Eu sou Fernando Marinho e a gente vai que vai aqui na rádio com muita alegria e com você também conectado, sintonizado na frequência do sucesso. Tem mais aí na sequência, tem mais! E quem tá chegando por aqui é o Murilo Rufi. Simbora! É sucesso, bora!

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Só alegria, só sucesso aqui pra você na rádio. Muita música envolvida em nossa playlist sensacional com o nosso ouvinte. Cara, indispensável. Você incrementa, fica tudo muito melhor com você. Então chega mais e a gente vai seguindo, curtindo a musicalidade do mixtape.

0: Vovô, hein, meu? Que é isso? Foi ótimo estar contigo por aqui em mais um mixtape dessa musicalidade gostosa que a gente adora, nesse clima bom, otimista, muito feliz da vida em saber que a gente compartilha junto dessa mesma vibe, dessa mesma sintonia. Então, até mais ver, um beijo pra você. A gente se encontra por aqui no mixtape. Cheiro, fica bem, fica com Deus, se cuida aí, hein?
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5: Juan Pablo Vojvoda foi demitido do Racing após cerca de 3 meses no comando da equipe argentina. A saída aconteceu um dia depois da derrota por 3-2 para o Boca Juniors, resultado que também eliminou o Racing da Copa Argentina. Em 13 partidas, Vojvoda acumulou 4 vitórias, 2 empates e 7 derrotas. Além da eliminação na Copa Argentina, o Racing faz campanha ruim no torneio Clausura e ocupa a parte de baixo da tabela. Vojvoda, que teve passagens recentes por Fortaleza e Santos, deixa o clube argentino após um curto ciclo. A equipe será comandada interinamente por Sebastián Tirola Romero e Luciano Aued, da comissão técnica da categoria de base.
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7: Olá, voltamos com mais informações no Info News, deixando você muito bem informado nesta terça-feira. E essa é a notícia de agora. A presença feminina no mercado brasileiro de criptoativos apresentou expressivo crescimento nos últimos anos. Dados do relatório da Receita Federal revelam que a participação das mulheres nas operações realizadas por pessoas físicas saltou de 11,34% em agosto de 2019 para 29,90% em dezembro de 2025. O avanço também ocorreu em relação aos valores financeiros movimentados. No mesmo período de comparação, a fatia feminina no montante total transacionado por pessoas físicas subiu de 11,10% para 12,62%. As informações compiladas pelo órgão fiscalizador englobam tanto as transações efetuadas por meio de corretoras especializadas, conhecidas como exchanges, quanto às negociações diretas entre investidores. Segundo os dados da Receita Federal, a trajetória de crescimento registrou variações ao longo dos anos, atingindo o pico histórico de 40,95% das operações em janeiro de 2024. A série estatística mais recente, ela indica a consolidação do patamar próximo de 30% em 2026, com o índice atingindo 31,04% em junho, maior nível registrado no ano. Daqui a pouco voltamos com o último bloco de hoje do Info News.
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9: 15 horas e 46 minutos.
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12: Previsão do tempo para terça-feira, 29 de setembro de 2026. Região Sudeste. Vitória, no Espírito Santo, tem previsão de céu encoberto no início do dia, com tendência de o tempo abrir à tarde. Os termômetros registram mínima de 21 e máxima de 30 graus. Umidade relativa do ar vai de 90% a 40%. Resende, no Rio de Janeiro, celebra aniversário com previsão de céu encoberto. Temperatura mínima de 15 graus e a máxima 35. Umidade relativa do ar é de 100 a 30%.
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2: A seleção brasileira sub-20 goleou a Dinamarca por 4-1 em amistoso disputado na Espanha. O Brasil abriu o placar com Bruninho, sofreu o empate com Oltie e Ceni, mas voltou a ficar na frente ainda no primeiro tempo com Lucas Rodrigues. Na etapa final, Heitor e Yuri Leles completaram a goleada brasileira. A partida marcou o início de uma sequência de 3 amistosos da equipe comandada por Paulo Victor na Espanha. O próximo compromisso será contra os Estados Unidos, na quinta-feira, dia 1º de outubro. E depois, o Brasil encara o México, no domingo, dia 4.
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4: Mercado financeiro desta terça-feira, o dólar comercial opera em alta de 0,68%, cotado a 5,21. Ao longo dos negócios, a moeda apresentou oscilações, mas manteve-se acima dos 5,20, chegando a se aproximar de 5,23. O euro também registra valorização, com alta de 0,43%, sendo negociado a 5,93. A moeda europeia teve uma manhã de oscilações e ganhou força ao longo do pregão, chegando a superar os 5,93. No panorama das principais moedas, o destaque desta terça-feira fica para a alta do dólar comercial de 0,68%, enquanto o euro avança 0,43%. Essas são as principais movimentações do mercado financeiro nesta terça-feira.
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0: Na abordagem para vender ao cliente dentro de uma loja, o vendedor pode se utilizar da percepção em 3 situações. A primeira é a sinestésica, quando o cliente usa o tato para conhecer em produtos, para ele decidir a compra. Muitos gostam de tocar ou pegar o produto para sentir o seu peso, a sua consistência e outras informações. A segunda situação é auditiva, quando o cliente fica atento a tudo que o vendedor fala. Assim, o vendedor tem que ter uma voz agradável, não falar alto, não responder com frases curtas e grossas. O vendedor deverá dar todas as informações possíveis ao cliente sobre o produto e condições de pagamento. A terceira situação é o visual, quando o cliente adquire o produto sempre no olhar e levando em consideração a beleza, a cor, o modelo, o tamanho que envolve este produto e com a ajuda do vendedor, ele acaba comprando o produto. Por meio de uma pesquisa da Confederação Nacional dos Dirigentes Lojistas, CNDL, afirmou que 70% dos consumidores compram pelo visual. Olhar, a beleza, cor, tamanho, forma. 20% pelo auditivo, pelo que o vendedor transmite pela fala. E 10% pelo sinestésico, onde o cliente toca o produto. Espaço Profissional e Empresarial é uma idealização da Câmara de Dirigentes Lojistas de Sorocaba, CDL, e Rádio Comércio Sorocaba.
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8: Olá, é hora de ficar muito bem informado. O Info News está no ar. Muito prazer, eu sou o Silva Júnior. Hoje é terça-feira, 29 de setembro de 2026. E essa é a notícia de agora. A regulamentação do mercado de apostas online no Brasil apresentou seus primeiros resultados com a redução da participação do mercado ilegal. Um estudo da LCA Consultoria Econômica indica que as plataformas clandestinas que representavam de 41% a 51% do mercado em maio de 2025 recuaram para a taxa de 38% a 44% após um ano de regras vigentes. O presidente executivo do Instituto Brasileiro de Jogo Responsável, Carlos Lima, afirma que a regulamentação não pode retroceder sob risco de incentivar a informalidade. Segundo o levantamento do Instituto Locomotiva, 77% dos apostadores consideram as bets ilegais perigosas. No entanto, 77% admitiram ter realizado ações irregulares, como acessar sites sem biometria facial ou realizar pagamentos por ocasião de crédito e criptomoedas. Para reforçar a segurança do setor, o IBJR defende a regulamentação urgente da cadeia de fornecedores de jogos online, o fortalecimento dos bloqueios a meios de pagamentos clandestinos e a responsabilização de plataformas digitais que veiculam publicidade não autorizada. Esse foi o primeiro bloco de hoje do InfoNews. Daqui a pouco tem mais, fique ligado.
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10: Oi, gente, tudo bem? Nós estamos chegando aqui na nossa rádio maravilhosa. Que delícia de terça-feira, né? Tudo bem com você, Chuchuzinho? Vamos lá. Muito prazer, viu? Sou o Cauê. Você que não me conhece, eu tô aqui trazendo previsões astrais, né? Dicas dos astros para o nosso signo nesta delícia de terça-feira, hoje 29 de setembro, já é reta final, né? De 2026. Vamos lá? Tudo pronto aí, danadinho, danadinha? Vamos saber quais são os destaques para os signos de hoje. Alô, você de Áries! Hoje, a lua na casa 2 pode te levar a fechar a mão, né? Mas ó, feche a mão. Feche a carteira e o app do banco também, porque senão não dá certo, né? Pois a vontade de gastar promete vir com força, principalmente à noite. Dica de hoje é para aproveitar para apostar, arriscar e investir em uma de suas paixões, menos no período da noite, tá? Já que a maré pode virar um pouquinho. Cautela com apego, ciúmes e cobranças excessivas para não esfriar o clima ainda mais à noite também. À noite não tá rolando nada hoje, hein? O número da sorte para você de Áries é o 7, a cor é o azul. Com mais firmeza e confiança, tem tudo para mostrar seus talentos e colocar projetos em prática. A dica é só evitar bater o pé o tempo todo, né? Calma, Chuchu, bora ouvir um pouquinho também. Se tá na pista, tudo indica que vai preferir alguém que busque algo mais sério do que só uma ficada. Se já tem um love, pode apostar na simplicidade. O número de hoje é o 50, a cor é o azul, claro. Geminiano, geminiana, ótimo dia para expressar ideias, lançar conteúdos na internet, fazer um bom network ou participar de entrevista de emprego, viu? Nos assuntos do coração, você pode observar mais e abrir menos e se abrir menos na paquera. Já no romance, tende a ficar mais tranquilo e sem atualizações nas redes. O número de hoje é o 18, a cor violeta. E você de câncer? Júpiter na casa da fortuna tá abrindo portas e janelas para você melhorar os seus ganhos. Oh, aleluia, cheguei a arrepiar aqui, hein? A quadratura com a lua à noite alerta para um risco de sair gritando: sou rico, sou rica, e gastar mais do que tem. Então cuidado, viu? Nos assuntos do coração, se você tá no projeto Mozão, é bem possível que bate-papo com uma pessoa conhecida ou amiga vire chaveco e até romance. Olha, número de hoje para você de câncer é o 45, a cor azul. E assim, ponto final, gente. Terminamos o nosso primeiro bloco aqui do horóscopo do dia. Eu vou voltar, né? A qualquer momento tô aqui e a gente fala para você de Leão, Virgem, Libra e Escorpião. Continue com a gente.
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3: O Inter Miami perdeu por 2-1 para o Columbus Crew, pela MLS. Lionel Messi marcou um golaço de falta aos 33 minutos do primeiro tempo, cobrando de um ângulo difícil e empatando a partida depois de Joseph Martinez abrir o placar de pênalti para os donos da casa. Na reta final, o Columbus voltou a marcar com Jamal Tiaré aos 48 minutos do segundo tempo, garantindo a vitória. O Inter Miami ainda teve Santiago Morales expulso nos acréscimos. Messi chegou a 21 gols na MLS em 2026 e agora se apresenta à seleção da Argentina para a data FIFA.
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5: Oi, gente! Com licença, chuchuzinho. Vamos lá, estamos de volta. Posso? Ah, que bom, com licença, tô chegando com previsões astrais nesta terça-feira. Alô, você de Leão! Hoje a lua no ponto alto do mapa coloca sua carreira em destaque, sendo um bom dia para avaliar o futuro. Mostrando mais segurança, foco e persistência, pode fazer o seu nome circular nos lugares certos, viu? Se já tem um amor para chamar de seu, tende a viver o amor do seu modo. O número de hoje é o 6, a cor é o preto. Se está pensando em mudanças no serviço ou mudar de carreira, aproveite para pesquisar e se preparar, tá? Ô, Virgem, à noite o corpo e a mente podem pedir a conta dos excessos, então bora desacelerar um pouquinho. Nos relacionamentos, pode até querer se aventurar e viver algo diferente, mas com os pés no chão, claro. Estamos vendo aqui que tende a tentar a sorte nas redes sociais ou apps de relacionamento. Um romance à distância tem chance de rolar e se firmar também. Número de hoje, Virgem, é o 53, a cor verde. Libra! Amores! Como tende a valorizar mais a sua segurança financeira, é um bom dia para colocar as contas na ponta do lápis e ver onde dá aí para economizar. E ó, cautela ao misturar grana e amizade, hein? Seja empréstimo ou negócio em parceria, ok? Nos assuntos do coração, sua sensualidade nas alturas, o clima tende a ficar intenso. Você tem tudo para descobrir umas coisinhas aí no romance. Número de hoje é o 3, a cor amarelo. Escorpião. E você de escorpião, tem cheirinho de sucesso no ar, hein? Boa chance de firmar acordo ou parceria hoje. Se trampa por conta própria, a clientela tende a aumentar. Só cuidado para não exagerar na dose e acabar sufocando as pessoas ainda mais à noite, ok, chuchu? A relação tem tudo para engrenar, mas a ciumeira pode pesar contra também, tenha atenção nisso. O número da sorte para vocês é o 27, a cor prata. E assim, ponto final, terminamos o segundo bloco aqui do Horóscopo do Dia. Eu volto, claro, daqui a pouco, né, qualquer momento, e aí termino falando para vocês de Sagitário, Capricórnio, Aquário e Peixes. Continue aí.
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7: O presidente dos Estados Unidos, Donald Trump, manifestou forte desaprovação à decisão das autoridades britânicas de libertar sob fiança 5 homens detidos por suspeita de planejar um ataque terrorista contra uma base aérea norte-americana no Reino Unido. Trump afirmou ter informações específicas sobre o caso, mas optou por não detalhar. Os 5 britânicos foram presos no domingo, perto da base RAF Fairford, onde 3 vans supostamente carregadas com explosivos foram encontradas. A polícia britânica investiga uma possível ligação do plano com o Irã, Rússia ou milícias, enquanto a embaixada iraniana nega qualquer envolvimento.
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para mais um super bloco musical repleto de sucessos aqui no seu Show da Tarde. Ó, espero que você esteja animadão aí, hein? Pois estamos aqui naquele clima, daquele jeito, no pique, hein? Bora aumentar o volume aí porque músicas incríveis vão rolar a partir de agora.

Alguém apaixonado aqui em Cuiabá hoje? Alguém sofrendo de amor? Você que veio pra cá tentando esquecer aquela pessoa e ainda não conseguiu. Vou dar um conselho de amigo. Se fosse eu ligava pra essa pessoa agora, essa hora. Ligava, deixa de orgulho besta. Ligava e falava assim: amor, tô morrendo de saudade de você. Não é porque eu tô no show do Cristiano Araújo não, mas se você quiser a gente casa, a gente namora. Se nada der certo, a gente só beija na boca, gostoso mesmo, vira só um rolo. Mas fica comigo, eu aceito ser apenas seu caso definido.

0: Boa noite, gente! Vocês não têm noção da alegria, do prazer que é estar aqui junto com vocês. Vamos fazer essa noite a melhor noite do mundo. Tudo pra vocês. Simbora!
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3: No último domingo, o craque argentino Lionel Messi, jogador do Inter Miami, perdeu a cabeça após uma discussão com Santi Rodríguez e deu um pisão de propósito no tornozelo do também argentino. E ele não foi punido, mas o incidente foi registrado nas câmeras de vídeo. Mas o VAR não viu nada.
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5: Oi, gente, cheguei de volta. Com licença, Chuchu, vamos terminar a previsão astral de hoje? Bora? Posso? Bora? É, hoje terçou, né? Terça-feira deliciosa. Alô, você de Sagitário? Sagitário! Ó, Sagita, tudo indica que vai fazer o básico com capricho, sem ficar inventando moda e sem deixar nada pela metade. Aproveite a energia paciente e prática da lua, taurina, para colocar as tarefas e pendências em dia, ok? Nos assuntos do coração, quem está livre, leve, solto ou solta, tem chance de esbarrar com alguém interessante numa situação ou lugar corriqueiro. Agora, se já encontrou sua cara metade, pode aproveitar pequenos gestos para mostrar carinho e amor. Número de hoje, Sagita, é o 16, a cor vermelho. A energia é favorável para renegociar empréstimos, desenrolar dívidas e encerrar débitos, viu, Capricórnio? Finanças compartilhadas podem melhorar também, mas ó, tem risco de gastos excessivos à noite, sobretudo com diversões. Cuidado, hein? Cautela ao colocar a carroça na frente dos bois no relacionamento. Se você já tem um mozão, tende a ser um dia prazeroso, mas ciúme em excesso pode atrapalhar também, hein? Número de hoje, Capricórnio, é o 52, a cor é o lilás. Aquário. Senhoras e senhores de Aquário, terçou com parcerias crescendo, inclusive uma oportunidade afortunada, olha. Projetos em conjunto também tendem a ganhar força hoje. Só que, ó, no relacionamento, o passado corre o risco de voltar a te assombrar, tá amarrado, hein? Se tá solteiro, alguém especial tende a cruzar o seu caminho. Eita, número de hoje pra você de Aquário é o 24, a cor marrom. Peixes. E você de Peixes, com seu lado prático, determinada e honesta, em alta, contatos, reuniões e representações estarão favorecidas hoje. É um bom dia pra resolver pendências, tá, coleguinha? Busca um emprego, um extra, pode mandar bem em processo seletivo, viu? Seu lado charmoso, sensual, com uma pitada de timidez, pode prender o interesse de alguém. Ai, ai, ai. Número de hoje é o 61, a cor azul royal. E assim, ponto final. Terminamos, né, o nosso horóscopo do dia, prometendo voltar com certeza amanhã aqui na nossa rádio. Encontro marcado, não se atrase. Beijo, se cuida e até lá. Tchau!
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6: Mercado financeiro desta terça-feira, o dólar comercial opera em alta de 0,68%, cotado a 5,21. Ao longo dos negócios, a moeda apresentou oscilações, mas manteve-se acima dos 5,20, chegando a se aproximar de 5,23. O euro também registra valorização, com alta de 0,43%, sendo negociado a 5,93. A moeda europeia teve uma manhã de oscilações e ganhou força ao longo do pregão, chegando a superar os 5,93. No panorama das principais moedas, o destaque desta terça-feira fica para a alta do dólar comercial, de 0,68%, enquanto o euro avança 0,43%. Essas são as principais movimentações do mercado financeiro nesta terça-feira.

0: incidente alarmante ocorreu na Linha Vermelha, no Rio de Janeiro, onde bandidos renderam motoristas e tomaram ônibus escolares para utilizá-los como barricadas. Cerca de 120 alunos da Escola Eleva da Barra da Tijuca estavam a caminho de uma excursão quando foram surpreendidos pela ação criminosa. O episódio gerou grande preocupação e mobilização das autoridades. A Linha Vermelha é uma via expressa de grande importância na cidade, e a interrupção do tráfego para a formação de barricadas por criminosos ressalta os desafios na segurança pública da capital fluminense.
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5: De volta aqui com mais uma seleção musical do seu Show da Tarde. Olha, prepare-se porque essa seleção promete. Você vai cantar, você vai dançar, você vai se divertir ao som dos hits aí do momento.

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Nessa segunda-feira, a seleção francesa venceu a Bélgica por 1 a 0 pela segunda rodada do Grupo A da Nations League. Ou seja, é a segunda vitória consecutiva do ex-craque e novo técnico da seleção Zinedine Zidane. Zidane poupou alguns de seus jogadores, escalou um time diferente para esse segundo jogo. A França é a líder do Grupo A1 com 4 pontos.

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A primeira-dama, Janja Lula da Silva, foi vista utilizando uma medalha de Nossa Senhora Aparecida durante um evento, em um gesto que ganha destaque em meio a uma recente polêmica. Publicações em redes sociais têm afirmado que políticos de direita teriam a intenção de retirar o título da santa como padroeira do Brasil. A escolha do adereço pela primeira-dama ocorre em um momento de debate sobre a questão religiosa no cenário político. A imagem da padroeira do Brasil, assim, se torna um ponto de atenção em discussões que envolvem fé e posicionamentos ideológicos.

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1: Com tudo para mais um super bloco musical repleto de sucessos aqui no seu Show da Tarde. Ó, espero que você esteja animadão aí, hein? Pois estamos aqui naquele clima, daquele jeito, no pique, hein? Bora aumentar o volume aí porque músicas incríveis vão rolar a partir de agora.
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3: Vou fazer um planeta de cores aqui hoje, vamos! Quem tá com nós,
4: essa música aqui pra você? Vamos animar, hein?
5: Quem escolheu foi ele.
4: Quero...

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0: LeBron James, lenda da NBA, deu sua primeira entrevista vestindo a camisa do Philadelphia 76ers. Vocês sabem quem eu sou, né? Ele estava bem-humorado. Ele vai disputar sua 24ª temporada na NBA. Lembrando que James, tetracampeão da liga e 4 vezes MVP, aceitou uma redução salarial e deixou para trás o próprio filho Bronny, que era então seu companheiro de equipe.
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2: Autoajuda, conhecimento, vendas, atendimento, motivação. Começar um negócio não é fácil, mas não tenha medo de errar. Você sempre pode mudar tudo e começar de novo. Apenas comece, tente, você nunca vai saber antes de tentar. Vão aqui algumas dicas fundamentais para você iniciar o seu negócio. Defina e entenda seu público-alvo. Estude sua concorrência, supere suas crenças que limitam suas ideias e decisões, administre seu tempo, tenha uma boa rede de contatos, administre suas finanças. O negócio de sucesso é aquele que conquista a confiança do seu cliente.
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Aqui com mais uma seleção musical do seu Show da Tarde. Olha, prepare-se porque essa seleção promete. Você vai cantar, você vai dançar, você vai se divertir ao som dos hits aí do momento, hein?

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1: Gianni Infantino, presidente da FIFA, determinou uma avaliação criteriosa de propostas para distribuir mais dinheiro às associações nacionais. Lembrando que, recentemente, CONCACAF e UEFA pediram repasse de mais de 2,1 bilhões de dólares das reservas da FIFA. Infantino, numa carta endereçada aos 6 presidentes das confederações continentais, garantiu que a avaliação será apresentada ao Conselho da FIFA no próximo dia 15 de outubro.

No mercado financeiro desta terça-feira, o dólar comercial opera em alta de 0,68%, cotado a 5,21. Ao longo dos negócios, a moeda apresentou oscilações, mas manteve-se acima dos 5,20, chegando a se aproximar de 5,23. O euro também registra valorização, com alta de 0,43%, sendo negociado a 5,93. A moeda europeia teve uma manhã de oscilações e ganhou força ao longo do pregão, chegando a superar os 5,93. No panorama das principais moedas, o destaque desta terça-feira fica para a alta do dólar comercial de 0,68%, enquanto o euro avança 0,43%. Essas são as principais movimentações do mercado financeiro nesta terça-feira.

A dívida pública federal do Brasil chegou a 9,29 trilhões em agosto, segundo dados divulgados pelo Tesouro Nacional. O valor representa uma alta de 0,04% em relação a julho, quando a dívida estava em 9,28 trilhões. A dívida interna, por outro lado, teve uma pequena redução de 0,05%, passando de 8,948 trilhões para 8,944 trilhões. Segundo o Tesouro, a redução da dívida interna ocorreu após um resgate líquido de 83,9 bilhões, parcialmente compensado pela apropriação de 79,66 bilhões em juros. A dívida pública federal inclui os compromissos do governo com investidores por meio da emissão de títulos públicos e é acompanhada pelo Tesouro para avaliar as necessidades de financiamento e o perfil dos vencimentos.

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1: Volta pra você aqui ao vivo, hein? Com o seu Show da Tarde. Espero que todos estejam aí prontos pra curtir, pra aproveitar essa tarde aí empolgante ao som das melhores músicas. Ó, sem mais delongas, vamos nessa. Vamos tocar nossa primeira.

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1: 17:49.
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3: As últimas do esporte você confere aqui no nosso Radar Esportivo desta terça-feira, né? Hoje, 29 de setembro de 2026. E a França venceu a Bélgica por 1-0 ontem, dia 28, em Bruxelas, pela segunda rodada da Liga das Nações 2026-2027. Michael Lise saiu do banco e marcou o único gol da partida aos 42 minutos do segundo tempo, garantindo a segunda vitória consecutiva de Zinedine Zidane no comando da seleção francesa. Depois de superar a Turquia por 1-0 na estreia, a França voltou a vencer pelo placar mínimo, dessa vez fora de casa. Mesmo com uma escalação bastante modificada, a equipe francesa controlou boa parte do jogo e criou as principais oportunidades. Zidane fez mudanças em praticamente todos os setores em relação à equipe que iniciou a vitória sobre a Turquia. Sem Kylian Mbappé, que ficou fora por lesão, apenas Mick Maignan e Maxi Lacroix permaneceram entre os titulares. Kalulu, Jaquette, Diouf, Lucas da Cunha, Camavinga, Akliouche, Doé, Marcola e Lepau completaram a formação inicial. A Bélgica também entrou em campo com alterações, mas manteve a maior parte da equipe que havia vencido a Itália por 2-0 na estreia. É, rapaz, sensacional, hein? Zinedine Zidane tá se dando bem aí como treinador da França, né? Eu sou Kleber Salles e volto daqui a pouco, hein? Continue ligado.
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o governo dos Estados Unidos anunciou a revogação ou restrição de vistos de 27 pessoas da Bolívia, Colômbia, Equador e Peru. Segundo o Departamento de Estado americano, as medidas atingem autoridades, ex-autoridades, empresários e outros cidadãos acusados pelo governo dos Estados Unidos de prejudicar governos democraticamente eleitos por meio de corrupção ou atividades ligadas ao narcotráfico. A maior parte dos atingidos é da Bolívia, incluindo o procurador-geral Roger Mariaca, que foi acusado pelo governo americano de envolvimento em corrupção e de facilitar atividades do narcotráfico. Na Colômbia, estão entre os alvos a senadora Marta Peralta Epiaiu e um empresário. Dois equatorianos também foram incluídos, sem divulgação dos nomes. Enquanto no Peru, a medida atingiu o juiz Juan Carlos Núñez Matos. Não há brasileiros na lista.

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3: Estamos aqui com você no seu Show da Tarde e já vamos dar aqui o play na sequência que envolve você, hein? Os hits mais incríveis, o que tá bombando lá fora, toca aqui na sua programação, o seu programa cheio de energia positiva.

de encerrar mais uma tarde animada no Show da Tarde. Agradecemos aí pela sua participação, pela sua interatividade aqui nessa tarde tão especial. Mas continue ligadinhos. Amanhã tem mais pra você, Show da Tarde.

O presidente do Tribunal Superior Eleitoral, ministro Cássio Nunes Marques, afirmou que a interferência de decisões individuais de ministros do Supremo Tribunal Federal em assuntos eleitorais pode enfraquecer a atuação dos dois tribunais e gerar insegurança jurídica. A declaração foi feita em um ofício enviado ao presidente do STF, ministro Edson Fachin, no qual Nunes Marques alertou para os riscos de conflitos entre as duas instituições, especialmente durante o período eleitoral. No documento, Nunes Marques solicitou que o Supremo adote um mecanismo de análise prévia de pedidos urgentes relacionados às eleições, antes que os processos sejam distribuídos aos ministros. Segundo ele, a medida ajudaria a evitar decisões contraditórias, preservar a igualdade entre os candidatos e garantir maior estabilidade nas regras eleitorais. O pedido foi encaminhado após uma decisão do ministro Flávio Dino, que derrubou uma determinação do ministro André Mendonça, relacionada à remoção de publicações sobre uma informação falsa envolvendo Flávio Bolsonaro e Nossa Senhora Aparecida.

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1: 18 horas e 9 minutos.
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3: E a Itália se recuperou da derrota sofrida na estreia da Liga das Nações para a Bélgica. Jogando bem e com belos gols, a seleção de Roberto Mancini goleou a Turquia por 4 a 1 em pleno estádio metropolitano de Bursa, em Bursa, ontem, né, dia 28 de setembro, pela segunda rodada do grupo A1. Com boa vantagem construída no primeiro tempo, Azzurra marcou com Bastoni, Fratesi e Caiozzi, este anotando o gol logo em sua estreia. Na etapa final, Yılmaz descontou, enquanto Pio Esposito fechou a conta. Dessa forma, a Itália troca de posição com a Turquia na chave, indo aos 3 pontos, saldo de 1, ficando em terceiro e deixando o rival ainda zerado. No outro jogo da chave, a França, que é líder com 6, venceu a Bélgica, que é o segundo com 3, né? Mas com mais gols que os italianos, né? Os italianos que têm, né, mais saldo de gols aí. Eu sou Kleber Salles e volto daqui a pouco com mais informações do mundo da bola.
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6: Entrando no ar a partir de agora aqui na sua rádio preferida, nesta terça-feira, as 15 mais tocadas do dia. Eu sou Ricardo Oliveira, quero você junto comigo, aumenta o volume.

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1: Obrigada!
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0: coração. Pode ficar melhor, pode ficar melhor. Leva a mão, não.
1: Palma na mão!

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2: Sequência bem legal, bem bacana, né? Aqui na sua rádio preferida das 15 mais tocadas. Vou ali tomar uma água, dar uma refrescadinha na garganta, daqui a pouquinho a gente tá de volta.

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1: E após 98 dias afastado por problemas de saúde, Alex Escobar voltou ontem ao comando do Globo Esporte Rio. O apresentador passou mal ao vivo durante a Copa do Mundo e foi diagnosticado com miastenia, uma doença neuromuscular autoimune. Em agosto, ele passou por uma cirurgia para retirar um tumor no timo. Escobar agradeceu aos médicos, à família e à Globo pelo apoio, né? E afirmou que está retomando as atividades gradualmente. Sucesso aí para o Escobar, né? Grande apresentador. E a gente torce para que ele se recupere, né? Faça aí um bom tratamento, né? Eu sou Kleber Salles e volto daqui a pouco aqui no Radar Esportivo. Fique ligado, hein?
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Uma nova pesquisa Quest divulgada mostra o presidente Lula, do PT, com 39% das intenções de voto, enquanto Flávio Bolsonaro, do PL, aparece com 34%. Os dois candidatos saíram da situação de empate técnico em que se encontravam na semana anterior, indicando um aquecimento na reta final da campanha eleitoral. O levantamento aponta que Lula oscilou 2 pontos para cima e Flávio Bolsonaro 1 ponto, ambos dentro da margem de erro de 2 pontos percentuais. Um dado relevante é a queda pela metade no número de indecisos, o que sugere uma maior definição do eleitorado.

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2: As 15 mais tocadas, de volta aqui na programação da sua rádio preferida, as 15 melhores. Obrigado aí pela audiência, hein? Tá com o foninho espetado aí, tá ouvindo a gente, tá no seu carro, no seu trabalho, na sua casa, valeu pela sintonia. Vamos embora com as 15 mais pedidas.

0: semana bem legal. Encerramos, hein, as 15 mais tocadas da nossa programação, edição dessa terça-feira. Valeu aí pela sintonia, valeu pelo carinho. Até a próxima. Tchau, tchau.
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0: Novas informações surgiram sobre o caso Isabelle, com a síndica do prédio onde a jovem morava revelando detalhes cruciais. Segundo o relato obtido com exclusividade, o namorado da vítima teria pedido a busca pelo celular de Isabelle nas lixeiras e impedido a entrada da família no edifício. Essas declarações adicionam novas camadas à investigação do caso, que tem gerado grande repercussão. As autoridades seguem apurando os fatos para esclarecer as circunstâncias da morte da jovem e a possível participação de terceiros.
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4: E o Corinthians recebeu uma proposta de 120 milhões de reais da Fatal Model para assumir o patrocínio master do clube por uma temporada. A oferta surge em meio à incerteza sobre a continuidade da Esportes da Sorte, atual patrocinadora principal, que tem contrato até 2029. A diretoria corintiana ainda não respondeu oficialmente e avalia os impactos comerciais e financeiros antes de tomar uma decisão. É, rapaz, agora com essa proibição aí das bets, os times têm que correr atrás aí, né? Mas acho que vai ter negociação até mesmo com o governo e tudo certo, né? Por enquanto é isso, eu sou o Kleber Salles, vou finalizando aqui mais uma edição do nosso Radar Esportivo, de volta amanhã aqui no seu rádio. Grande abraço e até lá, hein?
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5: 19 horas e 2 minutos.
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8: Previsão do tempo para terça-feira, 29 de setembro de 2026. Região Sudeste. Vitória, no Espírito Santo, tem previsão de céu encoberto no início do dia, com tendência de o tempo abrir à tarde. Os termômetros registram mínima de 21 e máxima de 30 graus. Umidade relativa do ar vai de 90 a 40%. Resende, no Rio de Janeiro, celebra aniversário com previsão de céu encoberto. Temperatura mínima de 15 graus e a máxima 35. Umidade relativa do ar é de 100 a 30%.
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14: Aqui com o Jonatas Gonçalves, durante duas horas, a gente curte os sertanejos da atualidade, os lançamentos para você ficar por dentro das novidades. Claro, tem também o de participações com pagode, com participações de pop, porque o sertanejo hoje ele tá bem mesclado, né? Tá começando com o Jonatas Gonçalves, o melhor do sertanejo na sua terça.
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1: Boa noite, gente. Que prazer pra nós estar aqui hoje, gravando esse primeiro DVD. Muito obrigado à presença de cada um de vocês aqui, nessa noite tão especial da nossa vida, da nossa carreira. Carreira essa que começou há 19 meses atrás. E começou mais ou menos assim, ó.

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3: E Corinthians, Palmeiras e São Paulo adotaram cautela após a publicação da medida provisória que proíbe as apostas esportivas e a publicidade das empresas do setor no Brasil. Os três clubes têm contratos com casas de apostas e, por enquanto, evitam tomar decisões definitivas. A prioridade é acompanhar a discussão, principalmente a análise do Ministério Público pelo Congresso Nacional. A medida começou a valer quando foi publicada. Para continuar valendo como lei, porém, precisa ser aprovada pelo Congresso em até 120 dias. Se isso não acontecer, ela perde a validade.
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4: Mercado financeiro desta terça-feira, o dólar comercial opera em alta de 0,68%, cotado a 5,21. Ao longo dos negócios, a moeda apresentou oscilações, mas manteve-se acima dos 5,20, chegando a se aproximar de 5,23. O euro também registra valorização, com alta de 0,43%, sendo negociado a 5,93. A moeda europeia teve uma manhã de oscilações e ganhou força ao longo do pregão, chegando a superar os 5,93. No panorama das principais moedas, o destaque desta terça-feira fica para a alta do dólar comercial de 0,68%, enquanto o euro avança 0,43%. Essas são as principais movimentações do mercado financeiro nesta terça-feira.
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5: 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Melhorar suas vendas requer estratégias criativas nos seguintes pilares. Ajuda os clientes a alcançar seus objetivos. Pense no seu produto como parte do valor que você oferece. Use um ciclo de vendas mais longo. Concentre-se em oferecer soluções genuínas. Peça indicações de seus clientes atuais. Venda outros produtos ou serviços para seus melhores clientes. Mostre aos nossos clientes o sucesso de outros clientes na compra de seus produtos. Tenha compromisso com a integridade. Diga sempre a verdade.
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7: Olá, voltamos com mais informações no Info News, deixando você muito bem informado nesta terça-feira. E essa é a notícia de agora. A presença feminina no mercado brasileiro de criptoativos apresentou expressivo crescimento nos últimos anos. Dados do relatório da Receita Federal revelam que a participação das mulheres nas operações realizadas por pessoas físicas saltou de 11,34% em agosto de 2019 para 29,90% em dezembro de 2025. O avanço também ocorreu em relação aos valores financeiros movimentados. No mesmo período de comparação, a fatia feminina no montante total transacionado por pessoas físicas subiu de 11,10% para 12,62%. As informações compiladas pelo órgão fiscalizador englobam tanto as transações efetuadas por meio de corretoras especializadas, conhecidas como exchanges, quanto às negociações diretas entre investidores. Segundo os dados da Receita Federal, a trajetória de crescimento registrou variações ao longo dos anos, atingindo o pico histórico de 40,95% das operações em janeiro de 2024. A série estatística mais recente, ela indica a consolidação do patamar

0: próximo de 30% em 2026, com o índice atingindo 31,04% em junho, maior nível registrado no ano. Daqui a pouco voltamos com o último bloco de hoje do Info News.
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6: Aqui, a gente sempre acaba virando assunto delicado nas rodinhas, né, comandante?
7: Com certeza.
6: Chão de avião.
8: Que leve, Beluto?
6: Tá seguindo.

0: ¿Cuál es o qué?
1: Hackeo.
0: ¿O qué? Eu acho. O cara não se garante, a culpa é nossa.

0: Jair Benotto.
1: Tamo junto. Meu
2: nome, Goiânia.
3: Sucesso!
4: Quem gostou, faz barulho, faz barulho.
3: Obrigado, Goiânia! Que rolo bom, filho. Deu rolo, hein?
5: Obrigado, gente. Sucesso.
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2: É, eu também tô curtindo com você essa linda canção aqui no Arena Sertaneja. Obrigado pela audiência, onde quer que você esteja aqui curtindo o nosso programa.
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4: No último domingo, o craque argentino Lionel Messi, jogador do Inter Miami, perdeu a cabeça após uma discussão com Santi Rodríguez e deu um pisão de propósito no tornozelo do também argentino. 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
6: Olá, voltamos com mais um bloco do Info News, deixando você muito bem informado nesta terça-feira. Mudanças comerciais e restrições operacionais no WhatsApp Business levaram o Conselho Administrativo de Defesa Econômica, ou CAD, a abrir uma investigação contra a Meta. A partir de 1º de outubro de 2026, a Meta encerrará a gratuidade de respostas enviadas em até 24 horas via API oficial, passando a cobrar 3 centavos por mensagem. O órgão regulador mantém uma multa diária de R$ 250 mil contra a Meta, após representações das empresas Luzia e Zapia. As companhias acusam a multinacional de restringir assistentes virtuais concorrentes para favorecer a ferramenta Meta AI. E também, né, o CAD investiga possível abuso de posição dominante e ouviu mais de 40 empresas sobre o grau de dependência da plataforma. Em resposta ao CAD, instituições como Bradesco e Latam relataram dependência relevante para o atendimento ao cliente e alertas transacionais. Já empresas como a OpenAI e a Microsoft encerraram as investigações do ChatGPT e Copilot com a plataforma de mensagens após as novas diretrizes. A Meta argumenta que a infraestrutura não foi projetada para suportar a demanda intensiva de assistentes virtuais de inteligência artificial. Daqui a pouco voltamos com mais notícias no Info News.
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2: É pra ficar ligado a todo instante com o melhor do sertanejo universitário no seu dial. É aqui, ó, no programa Arena Sertaneja, todo dia.
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1: O melhor da música sertaneja passando aqui no programa Arena Sertaneja na edição de hoje. Tudo de bom pra você na audiência, onde quer que você esteja curtindo o nosso programa. Obrigado pelo carinho de sempre.
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2: Nessa segunda-feira, a seleção francesa venceu a Bélgica por 1 a 0 pela segunda rodada do Grupo A da Nations League. Ou seja, é a segunda vitória consecutiva do ex-craque e novo técnico da seleção, Zinedine Zidane. Zidane poupou alguns de seus jogadores. Escalou um time diferente para esse segundo jogo. A França é a líder do Grupo A1 com 4 pontos.
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6: Olá, é hora de ficar muito bem informado. O Info News está no ar. Muito prazer, eu sou o Silva Júnior. Hoje é terça-feira, 29 de setembro de 2026. E essa é a notícia de agora. A regulamentação do mercado de apostas online no Brasil apresentou seus primeiros resultados com a redução da participação do mercado ilegal. Um estudo da LCA Consultoria Econômica indica que as plataformas clandestinas, que representavam de 41% a 51% do mercado em maio de 2025, recuaram para a taxa de 38% a 44% após um ano de regras vigentes. O presidente executivo do Instituto Brasileiro de Jogo Responsável, Carlos Lima, afirma que a regulamentação não pode retroceder sob risco de incentivar a informalidade. Segundo o levantamento do Instituto Locomotiva, 77% dos apostadores consideram as bets ilegais perigosas. No entanto, 77% admitiram ter realizado ações irregulares, como acessar sites sem biometria facial ou realizar pagamentos por ocasião de crédito e criptomoedas. Para reforçar a segurança do setor, o IBJR defende a regulamentação urgente da cadeia de fornecedores de jogos online, o fortalecimento dos bloqueios a meios de pagamentos clandestinos e a responsabilização de plataformas digitais que veiculam publicidade não autorizada. Esse foi o primeiro bloco de hoje do Info News. Daqui a pouco tem mais, fique ligado.
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3: LeBron James, lenda da NBA, deu sua primeira entrevista vestindo a camisa do Philadelphia 76ers. Vocês sabem quem eu sou, né? Ele estava bem-humorado. Ele vai disputar sua 24ª temporada na NBA. Lembrando que James, tetracampeão da liga e 4 vezes MVP, aceitou uma redução salarial e deixou para trás o próprio filho Bronny, que era então seu companheiro de equipe.
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1: As principais janelas para o atendimento qualificado e fidelização do cliente são: considerar o atendimento interno e externo como parte principal da sua empresa. Envolva toda a equipe para o foco do atendimento, a partir do proprietário, gerente e funcionários, fazendo uma reunião semanal para definir qualidade no atendimento. Na venda, informe primeiro todas as características dos produtos, serviços e seus benefícios. Esteja presente na emoção e na vida do seu cliente, lembrando do seu aniversário, enviando uma mensagem. Um brinde de vez em quando vai bem. Envio de e-mails e mensagens de interesse e oportunidades. Ofereça ganho extra ao seu cliente. Um serviço de atendimento por WhatsApp ou telefone. Um desconto especial. Conheça os seus clientes. Perfil, levante cadastros, frequência de compras. Comunique sempre com seus clientes. 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
5: 20 horas e 24 minutos.
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7: O presidente dos Estados Unidos, Donald Trump, manifestou forte desapontamento.

0: aprovação à decisão das autoridades britânicas de libertar sobre fiança 5 homens detidos por suspeita de planejar um ataque terrorista contra uma base aérea norte-americana no Reino Unido. Trump afirmou ter informações específicas sobre o caso, mas optou por não detalhar. Os 5 britânicos foram presos no domingo, perto da base RAF Fairford, onde 3 vans supostamente carregadas com explosivos foram encontradas. A polícia britânica investiga uma possível ligação do plano com o Irã, Rússia ou milícias, enquanto a embaixada iraniana nega qualquer envolvimento.
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4: Gianni Infantino, presidente da FIFA, determinou uma avaliação criteriosa de propostas para distribuir mais dinheiro às associações nacionais. Lembrando que recentemente, CONCACAF e UEFA pediram repasse de mais de 2,1 bilhões de dólares das reservas da FIFA. Infantino, numa carta endereçada aos 6 presidentes das confederações continentais, garantiu que a avaliação será apresentada ao Conselho da FIFA no próximo dia 15 de outubro.
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7: 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Uma pesquisa da Confederação Nacional de Dirigentes Lojistas em relação ao atendimento do varejo sobre perdas de clientes constatou que muitos clientes não voltam mais a uma empresa para comprar pelos seguintes motivos: 4% por mudança de endereço para um bairro distante, município ou estado; 11% porque criou vínculo comercial com outra empresa concorrente devido às vantagens oferecidas pelo concorrente; 18% por reclamações não atendidas pela empresa; 67% por indiferença dos atendentes da equipe de atendimento da empresa. Com esta pesquisa, vimos que a importância do atendimento ao cliente, pois 85% dos clientes, sendo 18% por reclamação e 67% por indiferença no atendimento, daqueles que não voltaram mais na empresa para comprar pelo motivo de mau atendimento. É de suma importância considerar o atendimento interno e externo como parte principal da empresa.
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8: Mercado financeiro desta terça-feira, o dólar comercial opera em alta de 0,68%, cotado a 5,21. Ao longo dos negócios, a moeda apresentou oscilações, mas manteve-se acima dos 5,20, chegando a se aproximar de 5,23. O euro também registra valorização, com alta de 0,43%, sendo negociado a 5,93. A moeda europeia teve uma manhã de oscilações e ganhou força ao longo do pregão, chegando a superar os 5,93. No panorama das principais moedas, o destaque desta terça-feira fica para a alta do dólar comercial, de 0,68%, enquanto o euro avança 0,43%. Essas são as principais movimentações do mercado financeiro nesta terça-feira.

0: incidente alarmante ocorreu na Linha Vermelha, no Rio de Janeiro, onde bandidos renderam motoristas e tomaram ônibus escolares para utilizá-los como barricadas. Cerca de 120 alunos da Escola Eleva da Barra da Tijuca estavam a caminho de uma excursão quando foram surpreendidos pela ação criminosa. O episódio gerou grande preocupação e mobilização das autoridades. A Linha Vermelha é uma via expressa de grande importância na cidade, e a interrupção do tráfego para a formação de barricadas por criminosos ressalta os desafios na segurança pública da capital fluminense.
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